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1: 9:10.
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2: 9:48
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1: 10 e 7.
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1: 1028.
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0: 10h43.
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1: 11:59.
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0: Ave,
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1: 1 e 1.
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1: 3 e 1.
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Oi, me responde. Você tá aí? O que tá acontecendo?

Tchau. Fica com Deus.

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1: 3:20.
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1: 3:58.
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1: 51.
2: Deus, nosso Pai, que sois todo poder e bondade, dai força àqueles que passam pelas provações, dai a luz àqueles que procuram a verdade, e ponde no coração do homem a compaixão e caridade. Deus, dá ao viajor a estrela guia, ao doente o repouso, a criança o guia, o órfão o pai. Senhor, que a vossa bondade se estenda sobre tudo o que criaste. Piedade, Senhor, para aqueles que não vos conhecem. Esperança para aqueles que sofrem. Que a vossa bondade permita aos espíritos consoladores derramarem por toda a parte a paz, a esperança e caridade. Deus, um raio, uma faísca do vosso amor pode abrasar a terra. Deixai-nos beber nesta fonte de bondade fecunda e infinita, e todas as lágrimas secarão, e todas as dores acalmar-se-ão. Um só coração, um só pensamento subirá até vós, como um grito de reconhecimento e amor. Como Moisés sobre a montanha, nós vos esperamos com os braços abertos. Ó bondade, ó beleza, ó perfeição, e queremos de alguma sorte merecer a vossa misericórdia. Deus, dai-nos a força de ajudar, o progresso espiritual, a fim de subirmos até vós. Dai-nos a caridade pura, dai-nos a fé e razão, e dai-nos a simplicidade que fará de nossas almas um espelho, onde refletirá a vossa divina imagem. Você, amigo e ouvinte da Liberal FM, acredite na força, no poder e no amor de Deus, para que possa se levantar todas as vezes que cair. Diga sempre a você mesmo: vou conseguir superar todas as dificuldades. Serei um vencedor, pois sou filho do Deus vivo, o rei do universo.
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0: Poeta Zé Pequeno, galego de Antanganta, se prepara, vai zelando os cavalos, que para o ano, se Deus quiser, nós vamos fazer sua festa, companheiro.
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Palmas, que é a cara da festa de padroeiro de Bodocó. Em nome do pessoal da organização, a festa está bonita. A festa bodocoense é um arraso à parte, tá certo? Flor de Março, para vocês! Vamos lá, assim.

chuva também vai voltar. Vai voltar mais calma, mais alegre, mais cheia de fertilidade. Mas volta. Para Léo e Rodrigo, um abraço de coração. Vocês têm futuro.

Alegria! Assim, ó, chachando, cantando. Que a paz reine entre a gente, que a chuva realmente possa ser somente fertilidade.

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1: 5:45.
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0: 6 horas.
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1: 6:19.
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3: A partir deste momento, com o poder do Divino Espírito Santo, passo a apresentar o programa Fé e Esperança. Amigos e amigas, quero iniciar este programa agradecendo a Deus, ao nosso Pai Celestial, por mais um dia de vida, por mais uma oportunidade de correr atrás dos nossos objetivos. Amigos e amigas, quero iniciar te dizendo que nunca na história da humanidade a humanidade precisou, como está precisando neste momento, de uma paz espiritual, de uma pessoa capacitada espiritualmente para desembaraçar a tua vida, dizer o que realmente está se passando e dar um basta no teu sofrimento, afastando a negatividade, afastando aquelas pessoas negativas da tua vida, porque a negatividade, ela traz negatividade. Enquanto mais você pensa negativo, mais as coisas se fecham em tua vida. Amigos e amigas, pensar positivo não é errado. Mesmo que a pessoa estiver embaraçada, estiver com alguns problemas em sua vida, você não deve desistir, porque para todo problema existe solução. Basta você confiar em Deus e procurar uma pessoa capacitada espiritualmente para te ajudar, para te resgatar do fundo do poço onde tu está neste momento. É através do grande poder sobrenatural da fé, através da mediunidade do Espiritismo, através do grande conhecimento de guias, guerreiros e orixás, através do meu conhecimento espiritual, eu, professor Costa, estou preparado espiritualmente para te ajudar, para estender a mão amiga, forte, né? E te puxar do fundo do poço onde tu está neste momento. Não deixe que a macumba, a bruxaria, o inimigo que tem raiva de você, né, possa te destruir mais ainda, possa até mesmo atingir a tua filha, o teu filho, o relacionamento do teu filho, da tua filha, daquela pessoa que tu mais ama. Porque quando você se acovarda por trás de um problema, né, a tendência é você sofrer. Amigos e amigas, nós não podemos jogar né, a culpa todo para cima de Deus. Deus te dá a força, a coragem e a sabedoria, né, a oportunidade de tu se libertar e sair desta macumba, dessa bruxaria. Porque eu te digo, né, que aqui na terra tem a pessoa que faz e tem a pessoa também que desmancha. Então eu te convido a tu chegar até a mim. Eu, professor Costa, estou preparado espiritualmente para desembaraçar, né, a tua vida. Estou aqui desafiando a macumba, a bruxaria, para cortar o mal pela raiz. Não sou Deus pelo que digo, nem pelo que mostro, nem pelo que eu faço. Mas dentro do meu conhecimento espiritual, estou preparado espiritualmente para te revelar como começou, da onde foi feito e como foi feito isso em tua vida. Como vai ser desmanchado esta macumba? Porque eu te digo, a macumba, ela faz tu rastejar. Ela tira teu sono, ela tira teu sossego, o teu apetite, ela tira a tua família de perto de tu, ela tem afastado o teu esposo, a tua esposa, ela tem fechado as portas do teu comércio, ela tem embaraçado, que até mesmo hoje tu é uma pessoa, que essa pessoa tem um patrimônio bom. Preste bem atenção no que eu vou falar. Você hoje tem um patrimônio bom, mas você não consegue, né? E esse teu patrimônio, você está vendo, né, tudo ir por água abaixo. Aos poucos sair, né, das tuas mãos. Aos poucos, tu vai gastando. Tu não sabe mais investir, tu não sabe mais fazer nada, né, que te dê um retorno. Só você gastando, né? E isso não é porque você queira gastar, não. É porque aparecem as contas e aos poucos isso está indo. Isso não é porque você queira, repito, e sim através do que mandaram fazer na tua vida, para tu não ter mais paz, nem felicidade, nem harmonia. Tu não conseguir mais nada no lado financeiro e tu tá vendo aí tudo ir por água abaixo e que Deus o livre ficar até sem nada. Vem até a mim para saber a realidade, limpar a tua vida e tu voltar para prosperar novamente.
4: Sua carta.
5: E dentro do programa Fé e Esperança, a carta do ouvinte. Essa carta é de uma pessoa que nos escreve, que conta: professor Costa, analise o meu problema, pois eu sou uma mãe e estou desesperada. Se identifico por uma mãe que está perdendo a vontade de viver, pois o casamento da minha filha, ela arranjou um ótimo marido, arranjou um ótimo esposo, pois ele trata ela melhor do que eu. Nunca vi na minha vida um homem de tanta responsabilidade. Eu não sei o que aconteceu, pois eu tenho certeza que alguém invejou o casamento dela, pois ele dá tudo para ela e eles estão prestes a se separar. Já colocaram os bens lá na cidade que eles estão morando, em Goiânia, para vender. Tudo que eles conseguiram estão colocando à venda, e ela me ligou que não tem mais volta. Eu quero que o Senhor desmanche a macumba ou a bruxaria, a feitiçaria, que tenho certeza que foi outra mulher, que ele já foi junto com outra mulher, que não deixa eles viver em paz. Me diga aí, eu como mãe, o que eu posso fazer? Me diga, pelo amor de Deus. O Senhor é uma pessoa muito verdadeira e sei que vai me tirar todas as dúvidas, porque a mãe com dúvida, ela não dorme, não se alimenta. Olha, você mãe preocupada, se identifica por uma mãe preocupada com a filha que está se separando em Goiânia, quero que você analise bem. Ela veio passear no fim do ano, né? E do fim do ano para cá, eles não tiveram mais paz, sabe por quê? Porque sua filha, quando ela tinha 17 anos, você mandou ela para fora, para a casa de uma irmã, lá em Brasília, para a sua irmã apoiar ela lá. Ela deixou aqui os estudos porque se envolveu com um homem, né? Esse homem na época era casado, queria sustentar ela, queria deixar a família dele por ela, você não aceitou. E nessa viagem que ela veio passear agora no fim do ano, depois de muitos anos, quase 7 anos, eles se reencontraram novamente. Então o homem já está separado, o que ela tinha o caso aqui, que você não deixou ela continuar. Ele deixou a mulher, conseguiram se reencontrar com a ajuda de amigos e até parentes, e daí então ela chegou lá, já foi comprando todo o feito, e ele já comprou a passagem para ir para Brasília, e ela tá indo para Brasília para viver com ele, tá bom? Aqui está a tua resposta, não tem macumba não. Não adianta te enganar porque não cai uma folha de uma árvore que não for com o consentimento de Deus. Você como mãe quer restaurar o casamento da sua filha, mas não existe o amor. Ela evitou até filhos para que os filhos não sofram, porque sabia que hoje ou amanhã, qualquer hora, estaria se separando, tá bom? Desta pessoa. E quando ela soube que veio, que soube que o homem estava separado, foi o que ela queria, tá bom? Aqui está a tua resposta, não tem macumba, não tem bruxaria, tá bom? Mãe preocupada com a filha em Goiânia.
6: 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Lembrando também que você pode participar do nosso programa. Escreva tua cartinha, coloque teu nome completo, a data do nascimento, envia fotografia se quiser, né? Ou se puder, através do WhatsApp também, você pode enviar tua cartinha, né? Ou entregar na portaria da rádio, né? Aqui em Ipubi. Portanto, você pode se identificar por uma flor, por um pássaro, pelo que você queira. Não divulgo o nome de ninguém no ar, só divulgo apenas as iniciais e por um pseudônimo que você manda se identificar. Você pode se identificar por uma rosa, por uma flor, por um cravo, pelo que você queira se identificar. 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
7: Você acabou de ouvir o programa espiritual Fé e Esperança com o mestre dos orixás, o médium vidente, professor Costa. Se de alguma forma você se sentiu tocado ao ouvir o programa do professor Costa, é sinal de que você precisa de uma ajuda espiritual. Você que tem problemas amorosos, problemas de insônia, se você é daquelas pessoas que manda buscar e não vem, vai buscar e não traz. Se você é daquelas pessoas que lutam tanto por um grande amor e esse amor vai cair nos braços de uma outra pessoa. Se você é daquelas pessoas que dá um passo para frente e 10 para trás, nada dá certo. Se você é daquelas pessoas que vem lutando muito para tirar uma pessoa do vício da bebida, das drogas, mas não consegue. Se você é daquelas pessoas que bate em tantas portas atrás de emprego e essas portas nunca se abriram, por quê? Você sabia que isso pode ser obra de inveja? Do inimigo oculto? Aquela pessoa que não quer ver a sua felicidade? Lembre-se que o seu destino pode ser traçado de maneira benéfica. O mal pode ser afastado quando se usa a força do bem. Se você se sentiu tocado ouvindo o programa do professor Costa, venha ao seu consultório espiritual receber uma bênção, uma oração para fechar seu corpo contra toda e qualquer maldade que jogarem em cima de você. O professor Costa vê tudo aquilo que você não consegue enxergar, pois ele tem o dom da espiritualidade. Através dos seus trabalhos espirituais, mas ele lhe mostrará o mal que o seu inimigo oculto está fazendo para aniquilar, acabar com a sua vida. Se você está passando por problemas frequentes, é sinal de que a energia negativa está fragilizando a sua vida, para que nada, absolutamente nada dê certo. Amarração amorosa, inveja, olho grande, casamentos em crise, brigas familiares, divergência entre irmãos, maus vizinhos, vícios incontroláveis, queda no comércio, desemprego, depressão, doenças misteriosas e muito mais. Até o próximo programa, se assim o Criador nos permitir.

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10: E agora, gente, vamos ouvir mais um depoimento de quem toma samba Caetana Carmel, João Sebastião Rodrigues. Diga aí, seu João.
11: Eu tomava remédio pra pressão, eu tomava remédio pra azia, direto. Aí agora, de hoje por diante, eu não tomo mais nada disso. A minha caminhada, eu fazia caminhada. A caminhada era o passinho pequeno. Hoje eu faço um passo rasgado, passo bom. Graças a Deus, o samba Caetana Carmel conta porque eu sei, não é porque eu vejo falar, não. É, eu tinha um problema assim, que eu tomava o fôlego um pouco, assim, ficava com um ar curto. Hoje eu tenho o meu ar tudo normal. Eu vou fazer uma caminhada, eu subi uma rampa, ficava meio cansado. Hoje eu subo tranquilo, não tem mais nada de cansado, viu?
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1: Agora, 7:32, 7:32. Bom dia, hoje terça-feira, 15 de setembro de 2026. Começa agora pela Rádio Liberal FM, a primeira edição do Jornal da Liberal, apresentação de Chico César. Bom dia a todos os ouvintes do Jornal da Liberal e toda a região do Araripe. E vamos aos principais destaques dessa edição.
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1: Texto que transforma o programa Move Brasil em lei é sancionado. SUS disponibiliza nova vacina contra pneumonia e meningite para idosos. Conselho regulamenta crédito para taxistas e motoristas de aplicativo. Mais de 500 municípios brasileiros têm risco alto de fogo previsto até novembro, aponta governo. E no giro policial das últimas horas, Polícia Militar cumpre mandado de prisão contra acusado de estupro de vulnerável. Mãe aciona a polícia após ser ameaçada pela filha. Homem é preso suspeito de comercializar super maconha. Suspeito de roubar veículos são presos após colisão. Essas e outras a partir de agora no seu Jornal da Liberal, que começou e já está no ar.
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1: Estamos chegando nessa manhã quente de terça-feira com o nosso jornal em sua primeira edição, para deixar você muito bem informado, deixar você por dentro do que acontece no nosso país, no nosso estado e também na nossa região. É o horário que você fica, né, muito bem informado. E a gente agradece a você pelo carinho, pela audiência. Hoje, dia de Feira Livre, lá no município, na cidade de Parnamirim, no Sertão Central. A gente manda um abraço para todos, né? Aquele bom dia, bom trabalho e boas vendas aí para os feirantes que estão neste momento trabalhando e já estão desde cedo, né? Na labuta aí, com certeza. Bom dia para vocês. Bom dia, minha querida região do Araripe, estamos chegando. Bom dia para você, Sertão Central, para você também, né, do Piauí, Ceará, que escuta aí a nossa programação através da nossa frequência. Muito bom dia, aquele abraço para vocês. 996-005-6, nosso telefone para você mandar sua mensagem de voz ou de texto. Manda aí, de voz até 20 segundos, para a gente com certeza atender mais pessoas aqui no nosso jornal. Vamos para o intervalo, daqui a pouquinho a gente volta com as primeiras informações.
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5: E já estamos de volta agora, 7h39, horário oficial de Brasília, repetindo, 7h39, essa manhã, né, de terça-feira quente, como já falei no início. Vamos aí, com você e pra você. Vai mandando aí a sua mensagem de texto de voz para o nosso LibZap 996005000. Pra gente, com certeza, tá fazendo repercutir a sua mensagem aqui no nosso jornal nessa manhã.
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5: Nós chegando à nossa primeira, nessa manhã de terça-feira, falar sobre o texto que transforma o programa Move Brasil em lei que foi sancionado. O projeto de lei que estabelece crédito para financiamento de carros e motos para motoristas de aplicativo e taxistas foi sancionado nesta segunda-feira, 14, pela Presidência da República. O texto transforma em lei o programa Move Brasil. A medida permite financiamento de veículos de até R$ 200 mil, motos de até 165 cilindradas ou 7,5 mil watts e bicicletas elétricas de até 1000 watts. Os veículos precisam ser novos e produzidos no país. O ministro do Planejamento, Bruno Moretti, destacou a amplitude do Move Brasil para a sociedade e também para a economia. Este é um programa que combina a dimensão ambiental pela renovação aí de frota, a dimensão social porque representa um aumento de bem-estar da trabalhadora e do trabalhador e o aumento de produtividade porque se trata de um bem de capital, é um meio de trabalho, é um meio de vida desses trabalhadores. Então, nós teremos aí resultados importantes na qualidade de vida e no aumento de produtividade desses profissionais. O programa prevê um parcelamento de até 84 meses, além de uma carência de 6 meses para começar o pagamento. Os juros anuais são de 12,6% para homens e 11,5% para mulheres. E segundo o Ministério do Planejamento, já foram financiados 48 mil veículos pelo programa para taxistas e motoristas de aplicativo. 19 mil motos também foram vendidas para entregadores. O presidente Lula reforçou aí a importância de políticas públicas para essas categorias. Quando conseguimos fazer uma política pública que permite ao motorista de Uber, que pagava aí 4 mil, 5 mil reais de aluguel pelo seu carro, tem um veículo próprio. E além de o patrimônio ser dele, está pagando quase a metade do que pagava antes. Ou uma pessoa que comprava uma moto, que pagava 1.000 e pouco de aluguel e que agora tem uma moto sua, né, pela qual, né, vai pagar metade do que pagava ou um pouco mais da metade, saber que ele está aí construindo um patrimônio é tudo o que o Estado pode fazer. Os motoristas de aplicativo e entregadores devem, né, ter cadastro ativo nas plataformas há pelo menos 6 meses para ter direito aí ao crédito. Uma nova regulamentação deve ser feita para incluir no programa vans de transporte escolar e utilitários para cargas.
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5: O SUS disponibiliza nova vacina contra pneumonia e meningite para os idosos, né? Uma nova vacina contra a pneumonia e a meningite já está disponível pelo SUS para pessoas com 85 anos ou mais. O Ministério da Saúde passou a disponibilizar nesse mês de setembro a vacina Pneumo20 ou pneumocócica 20 valente, conjugada aí e ampliando a proteção, né, contra a doença pneumocócica. As infecções, né, pela bactéria que provoca aí essa doença tendem a apresentar mais gravidade, risco de complicações e taxas de mortalidade mais elevadas com o avançar da idade. Além aí das consequências respiratórias, a doença pode provocar comprometimentos aí cardíacos, renais e do sistema nervoso central. A vacinação é importante para prevenir a doença, que pode avançar para a pneumonia e a meningite. Segundo o Ministério da Saúde, a meta é imunizar 90% das pessoas com mais de 85 anos no país. Quem quiser receber a vacina nas unidades de saúde deve apresentar um documento que comprove a idade, sem necessidade de prescrição médica. O Ministério prevê a ampliação aí da vacinação para as outras faixas etárias de forma gradativa, de acordo aí com critérios de vulnerabilidade e risco.
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5: Conselho regulamenta crédito para taxistas e a gente já destacou para você, não é, essa matéria. Agora a gente traz em destaque que mais de 500 municípios brasileiros têm risco alto de fogo previsto até novembro, é o que aponta o governo. Mais de 500 municípios estão aí sob alerta alto do governo federal para o risco de incêndios florestais até novembro. A previsão é de que a combinação entre estiagem prolongada, baixa umidade do ar e os efeitos do El Niño eleve a possibilidade de queimadas, principalmente na região norte. A chuva registrada de forma atípica em algumas áreas no início de setembro não alterou, até o momento, o cenário projetado aí pelos meteorologistas. Há condições previstas para os próximos meses, ainda pode manter o período entre os mais críticos para o fogo. O norte concentra a maior quantidade aí de municípios classificados no nível máximo de alerta. Parte do centro-oeste também conta aí com alerta. Boletim publicado em agosto ainda revela que a classe, tá certo, atenção, mostra uma ampla distribuição abrangendo 2.482 municípios. Os níveis mais altos de risco de fogo estão concentrados em Mato Grosso, né, sul do Amazonas, Pará e áreas adjacentes. No sul do país, porém, as condições são menos críticas. No fim de julho, o governo anunciou aí um pacote de 1,3 bilhão de reais para medidas de preparação e resposta aos efeitos do El Niño. Desse total, 337 milhões de reais correspondem a crédito extraordinário destinado à fiscalização ambiental e à prevenção e ao combate aos incêndios. Outros 521 milhões de reais do Fundo Amazônia foram destinados à compra de equipamentos para os corpos de bombeiros de estados da Amazônia, do Cerrado e também do Pantanal.
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5: Agora 7h46, horário oficial de Brasília, o Jornal da Liberal em sua primeira edição que está no ar, deixando você muito bem informado. O TST determina que trabalhadores dos Correios mantenham 80% do efetivo durante greve. O Tribunal Superior do Trabalho, TST, atendeu aí parcialmente um pedido aí dos Correios para declarar a greve dos trabalhadores abusiva e determinou que os sindicatos mantenham 80% do efetivo em atividade. A determinação abrange as unidades de atendimento, tratamento, transporte, distribuição e áreas administrativas ou de suporte indispensáveis à continuidade aí da cadeia postal. Na decisão, o TST determina ainda que o percentual de 80% deverá ser aferido individualmente em cada unidade abrangida e, quando aplicável, em cada turno e atividade indispensável, vedada a compensação aí de excedentes de comparecimento entre unidades, turnos ou atividades distintas. Na ação dos Correios, apresentada aí ao TST, a empresa pediu, em caráter de urgência, que a corte decretasse aí a greve abusiva e, ao mesmo tempo, abertura de dissídio coletivo diante da falta de acordo em torno aí do reajuste salarial. O julgamento do dissídio coletivo está marcado aí para 21 de setembro, às 13h30. Até lá, as partes ainda podem chegar a um acordo. Para reduzir aí os impactos da paralisação, a estatal informou que implantou um plano para assegurar a continuidade dos serviços. Entre as medidas estão a mobilização de empregados administrativos para o apoio a atividades operacionais, o remanejamento de veículos, né, e a realização aí de mutirões para preservar o fluxo logístico. E segundo a empresa, a rede de agências permanece aberta ao público. Os Correios alegam que a paralisação ocorre em um momento de situação econômico-financeira desafiadora para a empresa. A estatal diz manter aí como prioridade a redução de despesas, o aumento da eficiência, a modernização da operação e a geração aí de novas receitas. A empresa aguarda para esta semana a liberação aí de um empréstimo bancário de 7 bilhões de reais, com garantia aí do Tesouro Nacional. No primeiro semestre deste ano, os Correios registraram prejuízo de 5,4 bilhões de reais.
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5: E Anvisa promove o webinar, né? Webinar sobre novo controle de receituários eletrônicos. A Anvisa realizará um webinar sobre a integração de plataformas de prescrição eletrônica ao Sistema Nacional de Controle de Receituários. E o encontro será voltado principalmente a profissionais de tecnologia, empresas de softwares e serviços digitais em saúde. Durante a transmissão serão aí apresentados os principais procedimentos do sistema, incluindo aí emissão de receitas, solicitação de numeração, registro das prescrições, autenticação e requisitos de segurança. A iniciativa segue as regras estabelecidas pela RDC 1000/2025 e busca ampliar a restrabilidade aí e também a segurança na prescrição de medicamentos sujeitos a controle especial. O evento é gratuito e não exige inscrição prévia. Os interessados poderão acompanhar a transmissão aí na data e horário divulgados pela Anvisa. A medida integra aí as ações de modernização do controle de receituários e de ampliação do uso de ferramentas digitais seguras no setor de saúde.
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5: Projeto na Câmara prevê teste rápido de glicose em blitz, né, para diferenciar embriaguez. Uma proposta de análise na Câmara dos Deputados pretende permitir que motoristas façam o teste rápido de glicose durante fiscalizações de trânsito quando houver suspeita de alteração aí da glicemia ou inconsistência entre o resultado do bafômetro e as declarações aí do condutor. O projeto de lei 3.266 de 2026 prevê a oferta do exame realizado aí com uma gota de sangue retirada da ponta do dedo em situações nas quais o bafômetro apontar presença de álcool, mas o motorista negar o consumo, ou quando os sinais apresentados forem compatíveis com alterações nos níveis de glicose. O procedimento dependerá da autorização do motorista e terá caráter complementar, sem substituir os métodos previstos na fiscalização de álcool e outras substâncias. A proposta também estabelece treinamento para os agentes de trânsito, incluindo aí o uso dos equipamentos, a identificação de possíveis alterações glicêmicas e os procedimentos diante de uma emergência médica. Os resultados obtidos deverão ser tratados como dados pessoais sensíveis, seguindo as normas da legislação de proteção de dados. O projeto será analisado em caráter conclusivo pelas comissões de saúde, viação e transportes e Constituição e Justiça e Cidadania da Câmara dos Deputados. Para se tornar lei, a proposta ainda precisa passar pela Câmara dos Deputados e também o Senado, além de receber a sanção presidencial.
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5: Agora 7h52 e a gente agradece a você pelo carinho, pela sua audiência, aonde quer que você esteja aí com seu rádio ligado na nossa programação. Vamos mandar aquele alô pra gente que se liga na gente aqui. Muito bem, deixa eu mandar aquele alô aí para o nosso amigo Alando Moraes, já tá com a gente aí desde cedo, né, Alan? Bom dia para você. Também o nosso amigo aí, Amaro da Liberal, né, Amaro? Bom dia, é o nosso centroavante aí, o Amaro da Liberal. Bom dia, Amaro.
7: Bom dia, Chico César, bom dia, Rádio Vento do Jornal. Chico César, quer mandar um alô para nosso amigo Pinto Manassé da Pintão, Belanciana também, no Cinto Bom Princípio, tá ouvindo o Jornal da Liberal. Assista no Cinto Manuí, Marquinhos, lá em Santa Cruz, nosso amigo Antônio Bulan, Cassim Banossa, no Cinto Alvio, Heraldo, na Serra da Matinha, nossa amiga Francisca Lucélia, Veradilha, assim, Serra do Piqui, Serra do Mulugu, a Francisca e a esposa aqui no Cinto Mereiro também, Maria Alcelina, no Cinto Vilu, nossa amiga Neuza, São José Maria, do Cinto Lagoa Dentro, Chapulino, Cinto Curatá, diretamente do Centro de Bodocó, o Amado da Liberal, para amanhã audiência, Jornal da Liberal, liga na região.
8: Bom dia, Chico César, sou Cícero, do Cinto Manuí.
5: Bom dia, Cícero.
8: Jornal todos os dias, tem um bom dia, um bom trabalho.
5: Bom dia, obrigado, viu? Obrigado mesmo pelo carinho, pela audiência.
9: Bom dia, Chico César, que é
5: Zuleide. Zuleide, bom dia.
9: Cinto Meleiro, eu tô na escuta do jornal.
5: Bom dia, menina.
9: Eu adoro o jornal, eu não perco um só jornal.
5: Obrigado, minha querida.
9: A rádio
5: continue
9: aqui, tá um pouquinho chiando. Tem um bom dia, um ótimo
5: bom dia para você.
9: Tchau, tchau.
5: Bom dia para você também, obrigado. Bom dia aí pra Jaqueline, né, Jaque? Aquele abraço para você também, né, para o seu pai, seu João Moura, na escuta, para sua mãe Socorro aí no sítio Garrote aqui em Uricuri. Aquele bom dia para vocês, muito obrigado. Alô, seu João Moura, bom dia, dona Socorro, obrigado, viu? Pelo carinho, né, Jaque? Aquele abraço para vocês aí. Tem mais gente aqui com a gente, alô você, bom dia.
10: Olá, bom dia, meu amigo Chico César,
5: sou eu, Pinto do Bar, beleza, bom dia, Pinto.
10: Clima gostoso, né? Tava só o quente, mas tava fazendo um ventinho frio, né?
5: Verdade.
10: Bom dia pro nosso amigo Sérgio Bigode de Serra Holândia, bom dia pro nosso amigo Antônio Bruno Cacimba Nova, era na Serra da Matinha, Amado da Liberal, né? Elinho Cubim, nosso amigo Sérgio Martins, sítio Guilhão, né? E toda a família. Tive a oportunidade de estar com a família dele todinha aqui na Serra Pitombeira, Grupo 2, da Renovação, essa noite, né? Bom dia pro nosso amigo Sérgio Bigode de Serra Holândia e para todos os ouvintes, né? Que acompanham o show não maravilhoso, né? Ana Paula Freitas não se recuperou ainda, meu amigo, velho. Conta aí, meu irmão.
5: Ainda não, rapaz.
10: Falta de jornal, minha amiga, viu? Tenha um bom dia.
5: Ainda não. Tava até melhor, mas deu uma recaída. Vinha ontem para o programa meio-dia, mas não deu certo, né? Não deu certo. Eu vou para o intervalo e volto já já. Segura aí.
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5: Liberal agora, 7h58. 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
5: Agora 8 da manhã, mais

0: Últimos após decisão do CMN. Os estados, o Distrito Federal e os municípios poderão contratar mais operações aí de crédito em 2026. Em reunião extraordinária, o Conselho Monetário Nacional, CMN, aumentou aí em 2 bilhões de reais o limite global anual aí de crédito autorizado pelo órgão, que passa de 26,625 bilhões para 28,625 bilhões. Na prática, a medida cria mais espaço para que governos estaduais e municipais contratem empréstimos para financiar projetos e investimentos dentro das regras fiscais estabelecidas para 2026. As operações podem ter ou não garantia da União. O aumento aí não representa uma nova despesa federal. O espaço foi obtido a partir aí de um levantamento da Secretaria do Tesouro Nacional com entes que participam de programas de ajuste fiscal. O levantamento identificou cerca de 7,87 bilhões de reais em espaço fiscal que não tinha previsão aí de utilização até o fim de 2026. 3 bilhões de reais haviam sido remanejados anteriormente, 4,87 bilhões de reais permaneciam disponíveis. Agora, 2 bilhões de reais desse saldo aí foram destinados aos novos limites de crédito. E segundo o CMN, o remanejamento ocorreu porque os limites para crédito dos governos subnacionais estavam aí próximos do esgotamento. A resolução aumenta dois sublimites específicos, que é o sublimite, que é, nesse caso, uma parcela do limite total reservada para determinado tipo de operação.
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0: A Prefeitura de Ipubi realiza mutirão de emissão da carteira de identidade nesta terça-feira. A Prefeitura de Ipubi, cidade aqui na nossa região do Araripe, né? Ipubi, destaca que nessa terça-feira, hoje dia 15, pela manhã, na manhã dessa terça-feira 15, a partir das 7h30 da manhã, então já deve ter dado início aí a um mutirão de emissão aí da carteira de identidade. Os atendimentos vão acontecer, ou estão acontecendo aí no prédio da CCDL, na Praça Professor Agamenon Magalhães, por trás aí da Igreja Matriz. Para solicitar o documento é preciso apresentar certidão de nascimento ou casamento original ou xerox, né, autenticada. Também o CPF, comprovante de residência, identidade anterior, inclusive aí de outros estados, e número de telefone. As fotos e cópias dos documentos serão feitas pela própria equipe no local. A ação está sendo organizada pela Secretaria Municipal de Desenvolvimento Social através do programa RG na Mão.
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0: E Sintep exige prorrogação, né, dos contratos temporários para salvar ano letivo e o Enem. O Sintep, Sindicato dos Trabalhadores em Educação de Pernambuco, exige ao governo do estado a prorrogação aí de milhares de CTT, né, CTD, que são aí contratos por tempo determinado na rede estadual de ensino até o mês de dezembro, de modo a não causar prejuízos aos alunos, principalmente aos que vão aí fazer o Enem 2026. O governo do estado, no dia 2 de setembro, de forma não esperada, encerrou o contrato de milhares de professores CTD em pleno ano letivo, sem apresentar nenhuma alternativa para preparar a crise gerada pela falta de professores em sala de aula. O desligamento desses profissionais representa um grave prejuízo para a educação pública, para os estudantes e também para toda a comunidade escolar. O Sintep exige que o governo de Pernambuco reveja imediatamente essa decisão e garanta a permanência dos profissionais nas escolas. Por conta disso, o sindicato entrou aí com uma representação no Ministério Público de Pernambuco e também no Tribunal de Contas do Estado, na busca de uma solução negociada em função desta excepcionalidade pedagógica. A direção do sindicato também se preocupa com a situação econômica desses profissionais que deixam de receber seu salário sem ter nenhuma opção, diferente, né, do que acontece no governo, que optou aí por receber a remuneração vinculada ao seu cargo de origem. O Sintep conclama a população de Pernambuco a se somar à mobilização aí da categoria e pressionar o governo de Pernambuco para que não demita

0: limita os cerca de 1.500 professores temporários. Educação pública se faz com professores nas salas de aula e com respeito aos princípios constitucionais que regem a administração pública. O momento exige providências urgentes do governo de Pernambuco, é o que diz o Sintep.
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0: Diz que denúncia registra aumento de 117% nas denúncias em Pernambuco, né? O número de denúncias recebida pelo Disque Denúncia Pernambuco mais que dobrou em 2026. Foram 6.092 registros contra 2.815 em 2025, um aumento de aproximadamente 117%, ampliando assim o atendimento para 24 horas por dia, que é apontado aí como um dos fatores que contribuíram para o crescimento, por permitir que a população tivesse acesso ao serviço também durante a noite e a madrugada. Entre os principais tipos de denúncias registrados neste ano estão aí relacionados a substâncias entorpecentes, com 23% dos registros, seguidos por violência contra a mulher, 19%, posse ilícita de arma de fogo, 13%, crimes contra o meio ambiente, 11%, violência contra criança e adolescente, 8%, crimes contra o patrimônio, 8%, violência contra o idoso, 4%, e mortes violentas intencionais, 3%. Em 2025, o ranking era diferente. As denúncias sobre substâncias entorpecentes também lideravam com 21%, seguidas por posse ilícita de arma de fogo, 13%, crimes contra o meio ambiente, 12%, crimes contra o patrimônio, 10%, violência contra criança e adolescente, 6%, violência contra a mulher, 4%, violência contra o idoso, 4%, e mortes violentas intencionais, 2%.
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0: 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Estamos nós aqui no Jornal da Liberal em sua primeira edição. O governo de Pernambuco amplia a renovação da frota das polícias militar e civil com entrega de 149 novas viaturas. O governo de Pernambuco, através da Secretaria de Defesa Social, a SDS, entregou nesta segunda-feira, 14, 149 novos veículos para as polícias militar e civil. A iniciativa impacta diretamente na celeridade, qualidade e segurança das operações no território pernambucano. Esses veículos integram o processo de renovação da frota operacional locada das operativas da SDS no âmbito do quantitativo total de 1.118 veículos SUV. Dos 149 novas viaturas, 145 são SUV locados aí com investimento anual de 10,8 milhões de reais com recursos do Estado, dos quais 101 serão destinados à Polícia Militar de Pernambuco, sendo 5 para o patrulhamento Maria da Penha e 96 para o patrulhamento ostensivo, enquanto 44 serão destinados para emprego nas atividades de polícia judiciária da Polícia Civil de Pernambuco. Os outros 4 veículos são caminhões tipo truque, né, que serão entregues para a Polícia Militar e distribuídos para o Centro de Operações Policiais Militares, o COPOM, para a Diretoria Integrada Metropolitana, DIN, para a Diretoria Integrada do Interior, né, DINTER1, e para a Diretoria Integrada do Interior 2, DINTER2, e para estes, o investimento total é de 2,1 milhões de reais com recursos do Fundo Nacional de Segurança Pública. O secretário de Defesa Social, Alessandro Carvalho, pontuou que os novos veículos vão garantir maior efetividade nas atividades desempenhadas pelas forças policiais. As viaturas vão ampliar a cobertura territorial e a presença policial, garantindo uma atuação mais rápida e eficaz, reforçando nosso compromisso com a segurança e o bem-estar dos pernambucanos. Vamos garantir também a entrega de caminhões tipo truque para a Polícia Militar, reforçando a estrutura de apoio logístico da corporação, foi o que declarou aí o gestor da pasta.
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0: E mais de 41 mil extrações na rede pública em Pernambuco acendem alerta para a saúde bucal. Hábito comum aí no cotidiano da maioria das pessoas, a escovação dental, atrelada ao controle de consumo de alimentos risco, né, ricos aí em açúcar, como chicletes e doces, são as principais formas de combater o desenvolvimento de doenças bucais. É que já resultaram, de janeiro a julho deste ano, em 41.360 extrações em unidades públicas no estado, segundo dados disponibilizados pela Secretaria Estadual de Saúde de Pernambuco. Conforme o levantamento, que tem como base de dados aí o Sistema de Informações em Saúde para Atenção Básica, esse quantitativo registrado nos primeiros, né, 7 meses de 2026 representa um aumento de 11% em relação ao mesmo período do ano passado, quando foram contabilizadas 37.238 extrações. E segundo a dentista e gerente de promoção e educação aí em atenção primária à saúde da Secretaria Estadual de Saúde, Raíssa Lima, esse número de extrações está atrelado principalmente à pouca oferta gratuita de especialidades odontológicas em anos anteriores, algo que reflete até os dias de hoje. De maneira aí geral, a gente entende que esse quantitativo vem se mantendo nos últimos anos, mas seria interessante que esse número baixasse. Isso acontece porque, por muito tempo, o Brasil teve uma demanda reprimida em relação à odontologia, fazendo com que ficasse, né, conhecido aí como o país dos desdentados. Com isso, o acesso a certas especialidades era bastante escasso, algo que ainda reflete nos dias atuais, pontua. Além disso, Raíssa Lima afirma que uma maior conscientização da população sobre a importância de cuidados bucais e, consequentemente, uma maior procura por unidades de tratamento municipais fez com que o número de, né, com certeza, extração aumentasse. Esse aumento não reflete simplesmente em uma questão da escovação individual das pessoas, pois a higiene bucal depende tanto do ponto de vista de acesso aos serviços de odontologia como a uma série de condicionantes, como acesso a alimentos de qualidade, kits de higiene bucal, entre outros cuidados. A cárie, por exemplo, é uma doença relacionada a vários fatores como tempo, consumo de alimentos, entre outros condicionantes, explicou ela.
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0: Agora, 8 da manhã, mais 16 minutos, 8:16. Deixa eu mandar um abraço aqui para o nosso amigo Zé Didão, né? Tá ouvindo aí o nosso jornal, né, Zé Didão? Aqui no bairro, acho que é o bairro Santo Antônio, né, Zé Didão? Aquele abraço aí. Muito obrigado, né, pelo carinho, pela audiência. A Toninha aí no bairro Nossa Senhora do Carmo, né, Toninha? Também para o nosso amigo aí, Valmir, na Honório Motopeças, o Nilson Flamenguista, o Paulão aí, motorista, né, e árbitro, né, Paulão? Aquele abraço. Seu Chico aí na bicicletaria, né, nossas amigas Dilma e também a Edileuza. Aquele abraço para vocês, a nossa amiga Lourdes, todo mundo aí sintonizado. Nosso amigo Galego de João Siqueira aí na funilaria, né, juntamente com todo o seu secretariado, aquele abraço. Muito bom dia. A gente abraça a todos vocês pelo carinho e pela audiência, né? Vamos lá, tem mais gente aqui com a gente. Alô, você, bom dia.
2: Obrigado, Chico César. Bom dia, Chico César. Bom dia, Jornal. Bom dia, Liberal. Quem fala é Heraldo, Serra da Matinha, Chico César. Quero hoje mandar um bom dia para Dona Francisca, na Serra do Mulungu. Um bom dia para Zinho Célia, da Serra do Mulungu. Um bom dia para Antônio do Beiju, na Serra do Retronco. Um bom dia para Comadre La Rubia, Serra da Matinha. Um bom dia para Pinto do Bar, na Serra da Pitombeira. E um bom dia para Amaro, lá em Bodocó. Valeu, bom dia.
0: Valeu, um abração aí para o nosso amigo Heraldo, manda aquele bom dia para Antônio Bruno, lá em Cacimba Nova, nosso amigo Guri, né? E a Francidal e toda a família aí no Sítio Tigre, o pessoal do Sítio Tigre sempre ouvindo também, Fazenda Nova, Peiú, Cadeirãozinho, né? E o pessoal aí do Alto Engenheiro, a gente abraça todo mundo aí pelo carinho e pela audiência. Vamos aí para o nosso intervalo, daqui a pouquinho de volta com o Noticiário Policial.
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5: Liberal agora, 8h22. 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
5: Liberal agora, 8h27, nota de falecimento. Familiares, filhos Cleano, Cleomar, Clenildo, Gilmar e Antônio Luzmar. Irmãos, netos e bisnetos, amigos e demais familiares. Participam seus parentes e amigos do falecimento de Maria Isabel Feitosa, popular Ninita. Desde já convido para o seu sepultamento às 4 horas da tarde de hoje, dia 15, saindo o féretro da rua 4, Jardim Rocha, Ipubi, para o cemitério velho de Ipubi. A família agradece a todos que se fizerem presentes a este ato de fé e solidariedade cristã. Este é mais um serviço especial da funerária Frei Damião, a serviço do PAF.
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5: Agora vamos direto com o noticiário policial das últimas horas.
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5: Polícia Militar cumpre mandado de prisão contra acusado de estupro de vulnerável. Esse fato aconteceu na manhã de ontem, por volta das 11 horas, onde policiais militares do 8º BPM cumpriram um mandado de prisão preventiva contra um homem de 61 anos, acusado de estupro de vulnerável em Verdejante. Efetuado aí no sítio, né? No sítio Mamoeiro, na zona rural do município, a prisão foi determinada pela vara única da comarca de Verdejante, a pedido do Ministério Público de Pernambuco. E depois de ser preso, o acusado foi levado para a Delegacia de Polícia Civil do município, que deu prosseguimento às medidas legais para o cumprimento do mandato.
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5: Mãe aciona a polícia após ser ameaçada pela filha. Mamãe acionou a polícia militar após receber ameaças da filha no bairro Bom Jesus, em Serra Talhada. A mãe disse que saiu de casa para um aniversário nesse domingo último e, ao retornar, foi informada pela sua irmã de que sua filha teria arrombado o cadeado e invadido o imóvel. Em depoimento, a mãe disse que recebeu ameaças da filha, que, né, sofreria aí consequências caso acionasse a polícia. Diante da recorrência, Desses fatos, né, a vítima manifestou interesse em representar contra a filha.
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5: Suspeitos de roubar veículos são presos após colisão. Uma dupla suspeita de roubar um carro foi presa após colidir com quatro veículos durante tentativa de fuga no bairro de Maranguape 1, em Paulista, na região metropolitana do Recife, na noite do último sábado. E segundo a Polícia Militar de Pernambuco, agentes do 17º BPM receberam informações sobre o roubo de um veículo e após diligências localizaram aí o carro nas proximidades do shopping da cidade. Foi iniciada aí uma perseguição e durante a tentativa de fuga, os suspeitos colidiram com três carros, uma motocicleta e um poste, deixando o condutor, né, da moto ferido. A vítima foi socorrida pelo Serviço de Atendimento Móvel de Urgência do SAMU para o Hospital Miguel Arraes, em Paulista. Os homens foram alcançados e presos suspeitos de roubo de veículo, dano e lesão corporal. Com eles, os policiais encontraram um revólver calibre 32 com 5 munições, sendo 2 intactas e 3 deflagradas. Os envolvidos foram encaminhados à Delegacia de Plantão de Paulista para as medidas cabíveis.
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5: Homem é preso suspeito de comercializar super maconha. Um homem foi preso suspeito de comercializar drogas em um condomínio residencial localizado entre os bairros de Dois Unidos e Passarinho, na zona norte do Recife. A prisão aconteceu no domingo, após policiais militares da Rádio Patrulha receberem aí a denúncia de comércio de drogas no local. Após vigilância, a equipe flagrou aí o suspeito entregando uma sacola no condomínio. Diante do flagrante, os PMs realizaram aí a abordagem ao indivíduo do imóvel, informou a Polícia Militar de Pernambuco. E durante as buscas foram encontrados 2,5 quilos de skunk, 2,5 quilos de skunk, também conhecido aí como super maconha, 1 quilo de flor de maconha, além de 80 papelotes da erva, uma balança de precisão e um aparelho celular. O suspeito do tráfico de entorpecentes foi encaminhado junto com o material apreendido à central de plantões da capital.
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5: Homem encontrado espancado e com ferimentos na cabeça, nossa última dessa primeira edição. Um homem de 44 anos foi vítima de um espancamento na madrugada da segunda-feira, na Coab 2, em Garanhuns, no Agreste Pernambucano. A vítima foi encontrada aí bastante machucada, apresentando aí diversas lesões, principalmente na região da cabeça. E segundo informações, os ferimentos teriam sido provocados por pedradas. O homem foi socorrido por populares e encaminhado aí para atendimento médico. Até a publicação da matéria, ele permanecia internado no CTI, mas não corria risco de morte. O autor ou os autores da agressão ainda não havia sido aí identificado. E o caso está sendo investigado pela Polícia Civil, que busca esclarecer as circunstâncias e também identificar os responsáveis pelo espancamento.
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5: E mais notícias policiais logo mais às 12h25 aqui no nosso jornal em sua segunda edição no Ronda 99. Agora 8h33.
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5: E assim chegamos ao final da primeira edição do Jornal da Liberal desta terça-feira, 15 de setembro, pela 99,5 Rádio Liberal FM, com sede em Pubi, Rua da Matriz, número 50, primeiro andar, centro, sucursal em Ouricuri, Avenida Fernando Bezerra, 419, primeiro andar, centro. Produção do Departamento de Jornalismo da Rádio Liberal FM, com direção-geral de Neto Rodrigues e direção de programação de doutora Lorena Kelly. Amanhã, às 7h30 da manhã, você acompanha o Jornal da Liberal em sua primeira edição. E ao meio-dia 25 de hoje, estaremos de volta com o Jornal da Liberal em sua segunda edição. Produção, apresentação, trabalhos técnicos de Chico César. Na sequência, a gente continua aí na programação no Manhã Liberal. Obrigado a todos pela sintonia.
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0: pra Dubai e agora tá onde? Eita, pai, posso dizer não, né? Mas não, proibido. É proibido fumar. Pois é, bom dia pra vocês, estamos chegando no nosso Manhã Liberal. Sou eu, meus amores do rádio. Muita música legal, a sua participação no 996005000. Já manda a partir de agora a sua mensagem. Ô Chico César, mas eu queria mandar um alô, pode mandar, viu? 996005000. Manda aí a sua mensagem de texto ou de voz, que a gente com certeza vai fazer repercutir aqui no nosso programa, no seu Manhã Liberal. Bom dia, manhã quente de terça-feira. Hoje é terça-feira, dia 15 de setembro de 2026. E pra começar musicalmente,
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0: Começando bem assim, ó. Lulinha, Guilherme, Chão de Avião e Zé Vaqueiro. Circuito de Vaquejada.

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0: outra.
1: Riprê, passou por aqui Daniels e Santiago e Acácio, Não Me Perdoei, Bonde do Brasil, Seu Veneno e a primeiríssima aí com Iguinho e Lulinha, Chão de Avião e Zé Vaqueiro, Circuito de Vaquejada. Liberou agora, faltando 6 para as 9.
2: Isso é uma canção que fala a verdade, somente a verdade, e se você parar pra ouvir, eu tenho certeza que você vai se identificar. Escuta aí, ó.

0: Agora são 9h01, você curtindo a nossa sintonia, a gente agradecendo pelo carinho, pela audiência. Vamos agora para o nosso intervalo comercial. Daqui a pouquinho a gente volta com muito mais sucesso para você.
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0: Hora certa, 9:01.
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0: pra ser segredo de ninguém. Simone Mendes, Dois Fugitivos, Natan, Amor na Praia, Murilo Huff, Anestesiado, Luan Santana, Fantasma, participação aí da Marília Mendonça, Raí, Saia, Rodada, também passou por aqui o Zé Vaqueiro. Ele, bom dia pra você. Vamos pro intervalo, volte já com a sua participação e também o nosso Baú da Liberal de hoje.
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2: 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Agora, tudo 10 para 10 na sua manhã. Vamos aí com o nosso baú da liberal de hoje. Olha o artista que a gente traz com a música Tudo Outra Vez é o Belchior. Essa música é do ano de 1979, é uma MPB, música popular brasileira, né? É o nome da música Tudo Outra Vez, e em Tudo Outra Vez, Belchior explora aí o sentimento de exílio e a busca por pertencimento, especialmente durante o período da ditadura militar no Brasil. A referência ao Concorde cruzando aí o céu e ao Danúbio Azul destaca não só a distância física, né, do narrador em relação aí ao Brasil, mas também a sensação de deslocamento vivida por muitos exilados imigrantes. O avião supersônico simboliza a ligação entre o passado e o presente, entre o lá e o exílio, enquanto o Danúbio Azul evoca um espaço de encontros e saudades, reforçando a nostalgia e o esforço aí de manter as raízes vivas mesmo longe de casa. Tá aí, a gente traz em destaque o sucesso do Belchior nessa manhã no nosso Baú da Liberal. Simbora.

0: Mari Fernandes e a música Peão na Roça, né? Ah, um desse, um peão desse aí, hein? Se acha? Faz o Branco e Belchior, o nosso baú da Liberal de hoje pra você curtindo a nossa programação. Mas dá aquele bom dia aí para o nosso amigo Zé Moreno, lá no sítio Lagoa de Dentro, em Bodocó. Ouvindo aí a nossa sintonia, pedindo música aqui de Bartô Galeno, oferecendo aí, dedicando para toda a sua família, também para o Amaro e Amaro da Liberal, Negona, a Francisca da Paz, Antônio Bruno e toda a família, também lá em Cacimba Nova, Zé de Odílio e família, também Raimundão da Lagoa Nova, Maria Alveni, Leice e todos os ouvintes aí, nosso amigo, né, o Zé Moreno. Tem mais gente aqui com a gente. Alô, você, bom dia.
1: Bom dia, Chico César, sou Marlene Chico César.
0: Oi, Marlene.
1: Gostaria de pedir a mulher Amado Batista, escrever seu nome na parede. Feliz para meus filhos, Amado Badocó, Maneto Chico Cedo, Lineto Chico Massapê. E para você, tem excelente dia, abençoado por Deus.
0: Muito bem.
1: Se puder para minha mulher,
0: pronto.
1: Cuida, só tá quente.
0: Tá quente. Ó, manda aí a mensagem até no máximo 30 segundos, viu, pessoal? Porque tem mensagem aqui que tá com um minuto e aí a produção, né, diz que tem que passar aí, no caso, 30 segundos, porque tem duas pessoas em vez de uma só, né? Então vamos nessa aí, ó. Vamos lá.
2: César, é sua amiga Ciana, do Sítio Bom Princípio.
0: Oi, Ciana.
2: Meu pai, Chico Franga, minha filha Graziela, toda a família Tributim, para Ana Clara, que está mexendo no calendário hoje, Maria Heloísa, que está mexendo no calendário da vida hoje também, é, minhas duas sobrinhas, uma está em Juazeiro, a outra está aqui em Cacimba Nova. Desejo todas as coisas boas na vida delas duas. E para todos os meus amigos e amigas, para Hélio em Pubi, Amara em Bodocó, Juvanil Cid Suturno, Heraldo na Serra da Matinha, Pinto na Pitombeira, Hamilton na Serra do Brejo, Zé de Painha, para o rapaz que manda alô sempre para mim. E para você, que é um ótimo locutor, e a música é de Pedido de Socorro, com Gustavo Milhoto.
3: Dianta, eu sou Dianta da Serra da Cabocla. Eu estou passando para pedir a música de Nossa Senhora me dê as mãos, para eu oferecer para meus quatro filhos, meus oito netos, para meu esposo Chico Tindor, e para toda a minha família da Trindade, na Rua São Pedro, Osana e de Ailcília. Tchau. Bom trabalho.
0: Tchau.
3: Isso aqui tá certo, acabou.
0: Tá certo, tchau. Muito bem, então daqui a pouquinho a gente com certeza atendendo o pedido musical. Tem mais gente aqui, produção, pra gente fechar aqui.
4: Bom dia, Chico César, a Francisca do Sítio Meleiro. Chico César, eu gostaria de ouvir a música de Zé Vaqueiro, Meu Mel, e oferecer para meu esposo Zequinha, meu filho João Carlos, meu filho João Vitor, meu filho Marcos, minha filha Cícia no sítio Lagoa de Dentro, o esposo dela é Deus, para o Amara e para você que é um ótimo locutor. Um bom dia.
0: Bom dia e muito obrigado, tá bom? Pelo carinho, pela audiência. Daqui a pouquinho tem essa. Aí, Gustavo Mioto, pedido de socorro.

0: segura aí, eu vou pro intervalo e volto já já na sequência com muito mais músicas pra você que curte a programação 10 da Liberal FM.
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1: Liberal agora, 10h06 na sua manhã de terça-feira. 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
1: Liberal agora 10h09, nota de falecimento. Familiares, filhos, Cleano, Cleomar, Cleonildo, Gilmar e Antônio Luzmar, irmãos, netos e bisnetos, amigos e demais familiares, participam seus parentes e amigos do falecimento de Maria Isabel Feitosa, popular Ninita. Desde já convidam para o seu sepultamento às 16h de hoje, dia 15, saindo o féretro da Rua 4, Jardim Rocha, Ipubi, para o cemitério velho de Ipubi. A família agradece a todos que se fizerem presentes a este

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Sejam bem-vindos e bem-vindas à nossa programação, aquele bom dia bem especial porque você está sintonizado na mais ouvida. Bom dia. Agora 10:12. Sucesso com Gustavo Mioto, Pedido de Socorro. Bom dia.

0: Zé Vaqueiro, a música Meu Mel. Passou por aqui Gustavo Mioto, pedido de socorro. Deixa eu mandar aquele bom dia aí pra Linda Ilma, né? Diz que tá todo mundo lá na escuta do nosso programa. Ela pedindo música aqui do Gustavo Lima, O Melhor de Mim, oferecendo aí pra sua mãe, Ivonete, seu pai Sebastião, também para os seus irmãos Lenilson, Neilson, Vanderilson e todos que estão aí na escuta do nosso programa nessa super manhã. Tem mais gente aqui com a gente, hein? Alô, você, bom dia.
1: Bom dia, Chico César. Chico César, aqui é Antônio Beiju, na Serra do Edson, Bodocó.
0: Antônio Beiju.
1: Uma mulher de Favleando, tá bom? Fez isso aí pra minha esposa Luz, minha filha Maria Aparecida, Heraldo na Serra da Matinha, Zenilto Dali na Serra do Molongu, Francisco na Serra do Molongu, todos ouvintes aí da Liberar FM, viu? Pra você que é um ótimo locutor, valeu aí, tenha um bom dia, meu patrão.
0: Valeu, valeu. Daqui a pouquinho tem essa pra você curtir, valeu. A pedido da Linda e Ilma, curtindo a programação lá no sítio Queimadas, em Santa Cruz da Venerada. Bom dia.

0: Vamos segurar aí, daqui a pouquinho tem essa na melhor sintonia de toda a região do Araripe e também aí com Flávio Leandro. Ó, segura aí, eu vou pro intervalo e volto já já.
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3: Liberal agora 10h23. 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Liberar agora 10h28.
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0: música aí do Elmo Oliveira, juntamente aí com Flávio Leandro, na programação 10 da sua Liberal FM. Vamos lá, tem mais música aqui, tem produção? Vamos lá com o convite aqui, vamos lá.
1: Bom dia, Chico César. Bom dia a todos os ouvintes da Rádio Liberal. Sou eu, Laís, aqui do Sítio Veludo.
0: Oi, Laís.
1: Gostaria de ouvir uma música bem bonita com Eduardo Costa. Quero oferecer para toda a equipe liberal, para minha filha Carla, que está na escuta, para o Amada Liberal, para o Heraldo na Serra da Matinha, para seu Luiz Moreno, com sua esposa Lúcia, Sítio Lagoa de Dentro, para Madre Maria, aqui no Sítio Veludo, Francisca da Paz, em Vaza do Meio. Enfim, a todos. Então, curtindo esta rádio maravilhosa. Tenha um bom dia.
0: Bom dia, Leice. Muito obrigado, viu, pelo carinho, pela audiência, ouvindo e participando com a gente aqui da 99,5. Eduardo Costa, antes de voltar para casa.

Posso chamar assim, viu? Ele é meu amigo. É o Dudu, Eduardo Costa. Muito bem. É o Dudu, Dudu Costa. Na melhor programação de toda a região do Araripe. Bom demais. Mandar aquele bom dia aqui, sabe pra quem? Pra Zuleide, né, Zuleide? Curtindo a programação? Cadê aqui, produção? Traz aí. Tá certo, ela, a Zuleide lá do Sítio Meleiro, pedindo música aqui de quem? Ah, do João Gomes. Certo, é isso. João Gomes, mesmo sem estar, aparecendo aí pra seu esposo, né? Ayrton e também, deixa eu ver aqui. Ah, para seus filhos e para toda a família. Muito bem, também para mim. Valeu aí. Aquele abraço, aquele bom dia bem legal, bem especial aí para vocês, tá bom? Então ela pediu e daqui a pouquinho vai ouvir essa daqui. Solta aí, vai, meu DJ, manda ver, vai.

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1: Então, segura aí, daqui a pouquinho tem essa e outras na melhor sintonia. Vou pro intervalo e volto já já. Segura aí pra você curtindo.
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1: Liberal agora 10:47, nota de falecimento. Familiares, filhos, Cleano, Cleomar, Clenildo, Gilmar e Antônio Luzmar, irmãos, netos e bisnetos, amigos e demais familiares, participam seus parentes e amigos do falecimento de Maria Isabel Feitosa, popular Ninita. Desde já convidam para o seu sepultamento às 4 horas de hoje, dia 15, saindo o féretro da Rua 4, Jardim Rocha, Ipubi, para o Cemitério Velho de Ipubi. A família agradece a todos que se fizerem presentes a este ato de fé e solidariedade cristã. Este é mais um serviço especial da Funerária Frei Damião, a serviço do PAF.

0: Vamos lá, alô, você, bom dia.
1: Bom dia, Chico César, sou de Castilho, aqui no sítio, por aí, na Patacó. Pega pra sair pra mim, Chitãozinho, Chororó, seu amor é minha estrada. Pra me curtir aqui, ofereci pra meu filho Renato, pra minha mãezinha mentia no Poço do Limo, Dourinha as meninas na cacimba do gado, Filó no sítio Salgado, Marique e a família na Carnaúba. Especialmente para você.
0: Obrigado.
1: Tenha um bom dia.
0: Bom dia para você também, Gilca.
2: Bom dia, Chico César Clarmes, Sacé dos Barreiros. Mas espero que eu gostaria que você passe pela minha música Parada Dura, Avião das Novas. Para me oferecer meus 11, né, meus 5 filhos, para meu grande amor no Rio Grande do Norte, e para você e todos que estiver me ouvindo. Tenha um bom dia e fica na paz de Deus.
0: Bom dia para você também. Muito obrigado, viu? Manda um abração e sabe pra quem? Pra o Rivanildo, o homem aí da família R. É ele pedindo música aqui no Canindé, oferecendo aí, né, pra, deixe-me vir aqui, Antônio Bruno, seu Eliseu Bruno, também pra dona Adocília, cadê aqui? A Ciana e toda a família, e pra toda a família dele, né? Toda a família da R. Pra todos que estão ouvindo aí a programação da Liberal FM. E o Rivanildo pediu essa daqui, ó. Retrovisou com Canidé. Simbora!

0: Bom, já estamos de volta, tá aí, sucesso com Chitão e Chororó. Os apelidos aí da nossa amiga ouvinte, a Gilca, Seu Amor é Minha Estrada. E a gente com certeza mandando pra ela ouvir aqui na melhor programação de toda a região do Araripe. Vamos ver para o nosso intervalo comercial, daqui a pouquinho a gente volta com muito mais. Segue o nosso Manhã Liberal no ar.
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Fátima, em Trindade, né, Fátima? Aquele bom dia pra você. Ela pedindo música aqui de Seu Desejo. E a gente vai tocar daqui a pouquinho música nova aí com Seu Desejo pra você curtir a valer dentro de instantes aqui na nossa programação, tá bom? Valeu, Fátima. Obrigado mesmo pelo carinho, tá bom?

0: como é de praxe, né? Na terça-feira, a gente conversar aí com o nosso amigo Reivinho. A gente manda aquele abraço pra ele. Alô! Como é o nome? Deixa me ver aqui. Torcedor do Vitória. Bom dia, torcedor do Vitória.
1: Bom dia, meu amigo Chico. Gama, rapaz. Pois é.
0: Rapaz, seu Vitória, quando a gente pensa que o Vitória vai subir, aí dá uma tacada pra baixar, rapaz. Como é que pode, mano?

0: Rapaz, não é brinquedo não, viu, rapaz? Ainda estamos na ressaca de domingo, né? Por conta desse empate fora de casa com o Mirassol, inesperado. Confesso que esperava melhor, mas outra coisa. Hoje em dia, investimento é tudo, né?
1: É verdade, é verdade.
0: E aí, as grandes equipes com investimento, até brinco que é até desumano, desleal você competir com equipes, por exemplo, que pagam salários de 3 milhões, como o Flamengo, por exemplo, tem atleta ganhando 3 milhões e meio por mês, o caso do Jorginho, e a maioria na casa de 1 milhão. A gente tem lá os atletas da gente ganhando 50 mil por mês e tal, então o negócio é complicado competir.
1: Semana disso
0: mas vamos que vamos.
1: Semana disso é pra você falar mal.
0: Entretenimento.
1: Semana disso é pra você falar mal do Flamengo, não, viu?
0: Não, jamais. Pelo contrário, e aí na liberal, o senhor falar, eu apanho de você, apanho de Berg, apanho de todo mundo, tá tudo certo.
1: Beleza, vamos lá. Emil, o que é que você tem embora, traz pra gente hoje? Diga
0: pois
1: aí.
0: Pois é, meu amigo Chico, maravilha. Obrigadão aí pelo espaço. A gente tá sempre falando de saúde para as pessoas, né? E eu tenho um recado para todo mundo. Minha gente, é o seguinte, você sabe que nesse exato momento, Chico, pode estar se formando dentro dos seus rins aí e da turma que tá te ouvindo nesse momento, um problema complicado e a pessoa não tá nem sentindo nada e achando que tá tudo bem. Eu tô falando das pedras nos rins, meu amigo, dos cálculos renais, né? E que quando resolve se mexer, a pessoa descobre que aquela dorzinha nas costas não era brincadeira, não. Minha gente, o cálculo renal, a pedra no rim, meu amigo, ela nada mais é do que um concentrado, uma concentração de muito mineral e de muitos sais, né, na urina, e que acaba formando os cristais. Esses cristais vão evoluindo e vão se transformando aí em pedras dentro dos rins. E sabe qual é o que mais favorece esse problema acontecer, meu amigo? Beber pouca água, Chico. É o velho costume de todo mundo, não é diferente aí em Oricuri, em Araripina, em Trindade, em Bodocó, no Exu, em toda essa região nossa do nosso sertão. As pessoas têm a mania de dizer que quase não bebe água, né? Passa o dia inteiro só no cafezinho, poça, trabalha, né? Passa o dia na correria, tomando refrigerante. Chega à noite, percebe que passou o dia praticamente sem água. Só que o rim, minha gente, ele continua. O rim da gente, ele não para, né? E quando você produz pouca urina, ela fica muito concentrada. Isso favorece essa formação desses cálculos, né? Por isso que eu digo sempre que a hidratação, ela é fundamental para prevenir a maioria das doenças, inclusive as pedras nos rins. Bom, gente, a pedra no rim, quando ela aparece, meu amigo, ela não dá nenhum sintoma, não. Mas quando ela começa a se movimentar, pode provocar aquela dor forte nas costas ou na lateral do corpo. Aquela dor que desce para a barriga ou para a virilha, sangue na urina, náuseas e até vômitos. As pedras maiores, meu amigo, pode até mesmo bloquear o trato urinário, é perigoso. E agora eu lhe pergunto, você está esperando sentir essa dor para começar a cuidar dos seus rins? A ideia, gente, é não esperar o problema aparecer para começar a cuidar, não. Você tem que colocar a prevenção dentro da sua rotina já. E se você já está com dor forte, sangue na urina, febre, dificuldade para urinar ou suspeita de pedra, procure um tratamento urgente. Beba água, cuide da sua alimentação, não abuse do sal e tenha uma rotina de cuidados com seus rins, porque prevenção começa antes da dor. 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Meu amigo Chico, forte abraço. Ótimo dia pra todos, tamo junto e até a próxima.
1: Valeu, Revinho, tá aí com a gente na melhor programação. Olha, o Revinho tem razão aí, você vê que até a Defesa Civil toda semana manda um alerta pra gente tá tomando água, né? Pois é, que coisa legal. Valeu, Revinho. O Revinho é terapeuta holístico da Carmel, viu? Aqui com a gente na programação. Alô, Fátima! Seu desejo, simbora. Fátima em Trindade, valeu, muito obrigado, viu? Valeu.

Zé, sou eu, Pinto do Bar, Serra da Pitombeira. Estou passando para nos pedir uma música de Zezo. Ofereci para o nosso amigo Sérgio Gode de Serrolândia. Estou em Bruno em Cacimba Nova, era da Serra da Matinha, moro da Liberal, é Ciana Franca no Cinto Bom Princípio, Zé do Painho na Serra do Brejo. Nosso amigo Sérgio Martins, toda a comitiva, toda a família do Cinto do Minha, né? E para toda a minha família e para você que é um excelente locutor, meu amigo. Então, bom dia.

0: do bar. Lá na Pitombeira, ouvindo a nós, seu programa, seu participando com a gente, hein? Vou para o intervalo e volto já já. Segura aí.
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9: 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Bruno Marrone, apenas um sorriso. Música nova, hein? Segura aí.

0: 8:32, já estamos de volta na melhor sintonia. Vamos nessa aí. Alô, você do Telefônica ali aqui, produção. Bom dia.
1: César, bom dia, Chico César. Bom dia, Amanhã Liberal. Bom dia, galera.
0: Bom dia.
1: Fala Heraldo, Serra da Matinha, Chico César. Hoje eu quero mandar um bom dia para Comadre La Rúbia da Serra da Matinha. Mandar um bom dia para Amaro, lá em Bogocó. Mandar um bom dia para Antônio do Beiju, na Serra do Retronco. Mandar um bom dia para Pinto do Bar, Serra da Pitombeira. Mandar um bom dia para Ciana, Franga, Cinco Bom Princípio. E mandar um bom dia para Antônio Bruno, lá em Cacima Nova. Quero oferecer aí Cristiano Neves. Me espera na rodoviária. Valeu, passo favor. Bom dia, tchau.
0: Valeu, bom dia aí para o nosso amigo Heraldo, curtindo a programação. Te mando aquele bom dia também, sabe para quem? Para nossa amiga Vera. Né, Vera? Muito bom dia, obrigado mesmo. Ah, rapaz, deixa eu ver aqui a Rosilda Cavalcante. Ela diz, sou de Parnamirim, Chico César. Moro há 13 anos aqui no Piauí, mas sempre ouço a Liberal FM aqui pelo site. Adoro o seu programa e também de Nayara. Olha que coisa boa, né? Pedindo música aí de Zezé de Camargo e Luciano. É, se ainda... Com certeza a gente vai tocar agora, viu? Cadê a música aí, hein, produção do Zezé?

Solta o som aí, vai, meu DJ. Manda ver. Ah, rapaz, cadê aqui? Aquela outra lá, hein? Ah, vamos mandar essa daqui, vamos mandar essa, solta aí. Ei, produção, é com Zezé de Camargo, rapaz, é com Zezé de Camargo, hein? Ah, diga aí. Ah, então vamos essa daqui, solta aí, vai.

0: música aí, pediu música também de Zezé de Camargo e Luciano, e já ouviu aqui na 99,5. Vamos para intervalo e volto já já, finalizando também o nosso programa hoje, hein? Segura aí.
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5: Soga! Araripe, Liberal FM. Ele, bom dia, muito obrigado, hein? Agora 11:48. Vamos ficando por aqui, prometendo voltar amanhã, logo após o nosso jornal, né? Em sua primeira edição, vem aí o seu Manhã Liberal. Agradeço.

aqui no litoral, aí vai melhorar muito mais, como vai, né? Muito bem, aí a gente vai ter mais espaço, como diz o outro, né? E assim vem aí, ó, daqui a pouquinho o guia eleitoral gratuito na sequência do nosso jornal em sua segunda edição. Minhas últimas. As últimas chegando pra você aí, Simone Mendes. Dois tristes, simbora.

0: Obrigado, gente. Incrível.
1: Obrigado, meu parceiro. Manhã.

0: 11:59:50.
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0: Agora, 12 horas mais 26 minutos, meio-dia e 26. Boa tarde, hoje, terça-feira, 15 de setembro de 2026. Começa agora pela Rádio Liberal FM, a segunda edição do Jornal da Liberal, na apresentação de Chico César e trabalhos técnicos de Lidiane Samara. Boa tarde a todos os ouvintes do Jornal da Liberal de toda a região do Araripe. E vamos aos principais destaques dessa edição.
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0: Último dia de inscrição na Olimpíada Nacional de Empreendedorismo. Projetos da Lei de Incentivo ao Esporte podem ser enviados até 18 de outubro. Painel reúne dados do IDEB e de municípios e escolas do país. PND 2026. Participantes já podem consultar local de prova. Encerramento da festa de Nossa Senhora das Dores é celebrada no Santuário de Frei Damião do Araripe. O reitor Frei William faz o convite ao nosso programa aqui, com certeza, para você que está do outro lado. E vamos aí com o nosso Ronda 99 de hoje.
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0: Homem é pego, né, com espingarda 22 e tem crise de amnésia. Homem encontrado espancado e com ferimentos na cabeça. Polícia Militar apreende cerca de 17 quilos de maconha na zona rural de Cabrobó. Ex-presidiário executado a tiros enquanto pilotava moto com criança na garupa. Essas e outras a partir de agora no seu Jornal da Liberal, que começou e já está no ar.
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0: A partir de agora, vamos deixar você muito bem informado. Chico César na apresentação, Lidiane Samara nos trabalhos técnicos, levando a partir desse momento a informação até você, que está aí do outro lado, ouvindo a nossa sintonia, seja na sua casa, no seu trabalho, no seu carro, nos dando o prazer da sua carona. Mas muito obrigado mesmo, porque a gente chega com o noticiário nacional, estadual e também regional em um só jornal, para você ficar por dentro de tudo isso e muito mais no nosso jornal, em sua segunda edição. Vamos para o nosso intervalo comercial. Na sequência, a gente volta aí com as primeiras informações nessa tarde de terça-feira.
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0: Agora 12 horas mais 34 minutos, meio-dia 34, e a partir de agora, para deixar você muito bem informado.
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0: E chegando a nossa primeira nessa tarde de terça-feira, último dia de inscrição aí na Olimpíada Nacional de Empreendedorismo. Esta terça-feira, 15, é o último dia para estudantes do ensino médio das redes públicas e privadas se inscreverem na Olimpíada Nacional de Empreendedorismo. A iniciativa é uma parceria entre o Ministério do Empreendedorismo, da Microempresa e da Empresa de Pequeno Porte e também a Universidade Federal do Maranhão. Realizada pela primeira vez, a Olimpíada foi proposta como uma jornada de formação e desenvolvimento de competências. A ideia é apresentar aos jovens e adolescentes conteúdos relacionados ao empreendedorismo, inovação, raciocínio lógico, pensamento crítico, liderança, criatividade e resolução de problemas. A iniciativa busca mapear jovens talentos e ampliar o acesso ao conhecimento sobre inovação e modelos de negócios. A primeira etapa da competição começa com uma avaliação online no dia 18 de setembro. Em seguida, 100 mil estudantes com o melhor desempenho avançam para a segunda etapa, marcada para 9 de outubro, quando será aplicada a avaliação dissertativa. Por fim, os 100 estudantes mais bem colocados no ranking, nesse ranking nacional, chegam à terceira fase e participarão entre os dias 3 e 6 de novembro de um bootcamp executivo, né? Um bootcamp executivo virtual para estruturação aí dos projetos. Ao final aí do progresso e desse processo avaliativo, serão reconhecidos 27 destaques estaduais, um por unidade da federação. E as escolas públicas estaduais dos 27 estudantes finalistas receberão kits Maker de inovação, com equipamentos para montagem de laboratórios de aprendizagem tecnológica, incluindo impressora 3D, notebooks, kits de robótica e recursos pedagógicos digitais. E os 100 estudantes classificados para a etapa final participarão de uma programação presencial em Brasília no dia 10 de dezembro. Mais informações e o edital aí de competição estão no site oni.ufma.br. Repetindo aí, oni.ufma.br.
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0: Agora a gente fala sobre a PND 2026, porque participantes já podem consultar local de prova. Os participantes da Prova Nacional Docente PND 2026 já podem consultar o local de prova no cartão de confirmação da inscrição disponível no sistema PND. A prova será aplicada no próximo domingo, dia 20 de setembro, e a aplicação seguirá o horário de Brasília. Os portões serão abertos ao meio-dia e fechados às 13 horas. A prova, né, começa às 13h30 e termina às 19 horas. O cartão também informa dados como atendimento especializado e tratamento pelo nome social quando solicitados e aprovados. A orientação é conferir o endereço com antecedência e planejar o deslocamento. Em 24 de setembro, serão divulgados os cadernos de prova, os gabaritos preliminares e a grade de correção da questão discursiva. O resultado final será divulgado em 15 de dezembro. Para saber aí mais, acesse o sistema PND. É o caso pnd.inep.gov.br. pnd.inep.gov.br.
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0: Vamos falar agora sobre o painel, né? Painel reúne dados do IDEB de municípios e escolas do país. Já está disponível para consulta o painel estratégico de priorização, ferramenta que une dados do Índice de Desenvolvimento da Educação Básica, o IDEB, de municípios e escolas de todo o país. O painel permite consultar a nota, né, mais recente e a trajetória do IDEB, além dos níveis de proficiência dos estudantes em língua portuguesa e matemática. Também é possível verificar a distância de cada nota em relação à meta estabelecida em 2021. A ferramenta apresenta ainda o grau de prioridade atribuído a cada município e escola. A classificação é calculada a partir de diferentes informações e não representa um ranking. O painel integra o Brasil Aprende Mais e pode ser utilizado para analisar os dados educacionais e identificar situações que demandem, né, de maior atenção aí das redes de ensino. Você vai saber mais em gov.br/MEC. gov.br/MEC para você saber e ter mais informações.
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0: E daqui a pouquinho o Frei William fala aqui aos microfones do nosso Jornal da Liberal em sua segunda edição. Os projetos da lei de incentivo ao esporte podem ser enviados até 18 de outubro. Entidades interessadas em apresentar projetos pela lei de incentivo ao esporte têm agora até 18 de outubro para enviar as propostas. O prazo terminaria nesta terça-feira, dia 15 de setembro, mas foi prorrogado. Com a mudança, os proponentes, né, ganham mais tempo para concluir o cadastro e apresentar projetos esportivos e também paradesportivos incentivados. Para fazer o envio aí, é preciso observar os requisitos e também as orientações disponíveis no sistema da Lei de Incentivo ao Esporte e apresentar corretamente a documentação exigida. Segundo o Ministério do Esporte, a mudança vale apenas para o prazo de apresentação dos projetos em 2026. As demais regras para análise e tramitação aí dessas propostas continuam as mesmas. Consulte mais informações em gov.br/esporte.
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0: Ligando o Sertão do Araripe através da notícia, estamos nós aqui no seu jornal em sua segunda edição. O SUS realiza 7,5 milhões de cirurgias eletivas no semestre. O Sistema Único de Saúde, SUS, realizou 7 milhões e 552 mil cirurgias eletivas entre janeiro e junho de 2026. As cirurgias incluídas aí no rol do Agora Tem Especialistas somaram 2 milhões e 923 mil procedimentos no primeiro semestre de janeiro a agosto. Também foram realizadas 1 milhão e 318 mil ofertas de cuidados integrados, ou seja, as OCIs. O modelo reúne, conforme a necessidade do paciente, consulta com especialista, exames e outras ações de cuidado em um mesmo fluxo de atendimento. A projeção do Ministério da Saúde é de que o SUS ultrapasse o número de 15 milhões de cirurgias eletivas em 2026. Para as cirurgias aí do rol do Agora Tem Especialistas, a projeção aponta para 6 milhões e 100 mil procedimentos em 2026.
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0: Agora a gente fala sobre o Move Brasil, porque motoristas de transporte escolar poderão financiar a renovação aí de frota. Lei estabelece continuidade e torna política permanente o programa Move Brasil. A iniciativa prevê condições de financiamento para os motoristas de aplicativo, taxistas e entregadores de aplicativo na compra de carros, motos e bicicletas elétricas zero quilômetro. Também vão poder renovar suas frotas com taxas de juros mais baixas, motoristas de transporte escolar. Pelo Move Brasil, podem ser financiados automóveis novos, movidos a etanol, flex, elétricos ou híbridos, de até R$ 200 mil, com prazo de pagamento de até 84 meses. Para motos, o prazo é de 48 meses e os juros do programa Move Brasil são de 12,6% ao ano para homens e 11,5% para mulheres. Para mais informações, acesse gov.br/MDIC, que é o Ministério.
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0: Olha, o sistema de saneamento tem prazo adicional para municípios concluírem, né, o envio aí de dados. O prazo para concluir a coleta de informações do Sistema Nacional de Informações em Saneamento Básico, o SINISA, foi ampliado para municípios, prestadores de serviços e entidades reguladoras que já tinham iniciado aí o preenchimento. Agora, esses participantes têm até 23 de setembro para finalizar o procedimento. Os dados são usados aí para acompanhar a situação do saneamento básico no país e orientar a formulação de políticas públicas, investimentos e ações para ampliar o acesso aos serviços. O envio das informações é obrigatório. E o não cumprimento aí do prazo pode deixar o município e também prestadores inadimplentes no sistema com risco de impedimento ao acesso a recursos federais para obras e também investimentos em saneamento. A população e os gestores podem acompanhar o andamento da coleta pelo painel de acompanhamento de coleta. Depois dessa etapa, o Sinisa prevê aí o envio de uma versão preliminar das informações até 3 de novembro, seguida de um período para manifestações e validação até 17 de novembro. A publicação aí dos indicadores e também dos certificados de adimplência está prevista para até 31 de dezembro. Mais informações no gov.br/cidade. Mais informações no gov.br/cidade.
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0: Agora 12 horas 45 minutos, meio-dia e 45. Vamos agora para o nosso intervalo comercial. Na sequência, a gente já volta aqui, né, com o Frei William falando aos microfones do nosso jornal em sua segunda edição.
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0: 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Suas dores estão impedindo aí de você viver bem, a gente já falou, então daqui a pouquinho a gente volta com você e pra você, ó. 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
0: Agora 12 horas e 52 minutos, ó, foi perdido aí um celular iPhone 12 de cor azul e foto de um cavalo na tela de bloqueio, viu? 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

0: Agora, 12 horas mais 56 minutos, meio-dia e 56. Já estamos de volta para continuar a deixar você muito bem informado.
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0: E a gente volta a destacar no nosso jornal, né, a participação do Frei William, que faz um convite especial a todos os nossos ouvintes, porque acontece hoje, dia 15, o encerramento da festa de Nossa Senhora das Dores, que está sendo celebrada, né, no Santuário de Frei Damião do Araripe. Então vamos ouvir aqui o convite especial aí com o Frei William, de volta aqui aos estúdios da nossa Liberal FM, o Jornal da Liberal. Vamos ouvir.
2: Boa tarde, ouvintes da Liberal. Estamos aqui para lhe convidar, você e sua família, a participar hoje da festa de Nossa Senhora das Dores, aqui no nosso Santuário Frei Damião. Teremos o início às 7 horas da noite, a celebração da Eucaristia às 7:30 da noite. Convidamos você, sua família, venha rezar conosco, agradecer a Deus e pedir a Nossa Senhora que nos ajude a vencermos também as nossas dores, as dores que afetam o nosso mundo, afetam as pessoas, enfim, as dores que todo mundo passa neste mundo, que Nossa Senhora interceda a Jesus por todos nós. Lembrando que teremos transporte saindo lá das casinhas, passando ali pelo São Brás e também passando o Alto Paraíso e a Praça Frei Damião. Então, um abraço a todos, fiquem com Deus, paz e bem.
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0: Portanto, tá aí, agradecemos ao Frei William, né, vindo mais uma vez aqui ao nosso jornalismo, usando os nossos microfones, dessa feita para convidar a população, né, para participar hoje do encerramento da festa de Nossa Senhora das Dores. E como ele disse, tem ônibus, viu, saindo lá das casinhas, passando pelo Alto Paraíso, também a Praça Frei Damião, para levar, né, todos que queiram ir participar hoje da festa para o Santuário Frei Damião do Araripe. A gente segue por aqui, deixando você muito bem informado.
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0: Agora a gente fala sobre os gabaritos preliminares do Enade e do Revalida, que serão divulgados nesta terça-feira. Os gabaritos preliminares, né, do Exame Nacional de Avaliação da Formação Médica, o ENAMED 2026, e da primeira etapa do Exame Nacional de Revalidação aí de Diplomas Médicos expedidos aí por Instituição de Educação Superior Estrangeiro Revalida 2026, segunda edição, serão divulgados nesta terça-feira, dia 15 de setembro. As provas dos dois exames foram realizadas aí no último domingo, dia 13. O ENAMED avalia a formação médica e também pode ser utilizado em processos seletivos para programas de residência médica de acesso direto que, né, optar aí pelo resultado do exame. Já o Revalida tem duas etapas, uma teórica e outra prática. E o objetivo é avaliar habilidades, competências e conhecimentos necessários para o exercício profissional adequado aos princípios e também às necessidades do SUS. Saiba mais no gov.br/INEP. gov.br/INEP.
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0: MEC Livros reúne mais de 25 mil títulos em 26 categorias. A biblioteca digital MEC Livros oferece acesso gratuito a mais de 25 mil títulos, organizados aí em 26 categorias temáticas. O acervo pode ser consultado pelo site ou aplicativo e reúne obras de literatura, biografias, poesia, aventura e outros gêneros. O acesso é feito aí com a conta gov.br. O leitor pode escolher a obra, consultar informações sobre o título e iniciar a leitura. Para livros com direitos autorais vigentes, o limite é de 2 empréstimos simultâneos por mês e por CPF. Obras em domínio público não têm esse limite. Segundo dados atualizados aí em 7 de setembro, a plataforma tinha quase 1 milhão e 200 mil usuários cadastrados. Mais de 531 mil já haviam realizado aí pelo menos um empréstimo. O catálogo pode ser acessado pelo site meclivros.mec.gov.br. Repetindo tudo junto, meclivros.mec.gov.br.
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0: Vamos falar agora sobre o Campus Ouricuri do IEF Sertão PE, que promove terceiro Festival de Arte e Cultura, com o tema O Campus Virou Feira. Cultura Popular e Diversidade em Movimento, o Campus Ouricuri do IEF Sertão realiza o terceiro Festival de Arte e Cultura entre os dias 30 de setembro e 2 de outubro. A programação contará com atividades de música, dança, teatro, cinema, literatura e artes visuais. A edição deste ano tem como inspiração as feiras populares do Sertão do Araripe, sintetizando assim a diversidade das manifestações culturais da região. O objetivo é promover um encontro entre diferentes expressões artísticas e culturais, valorizando os talentos do IEF Sertão PE e da comunidade em geral. Um dos shows destaques aí da programação é o Show de Talentos, agendado para o dia 30 de setembro, a partir das 7 horas da noite, na Praça Frei Damião, no centro de Ouricuri. Podem participar estudantes e servidores do campus, além da comunidade externa. De cunho amador, o Show de Talento terá apresentações individuais e coletivas nas categorias de música, dança, poesia, artes visuais, arte circense, entre outras manifestações artísticas. E as inscrições foram prorrogadas até esta quarta-feira, portanto, até amanhã, dia 16, e devem ser feitas através de formulário virtual. Os participantes serão aí avaliados por uma comissão composta por servidores do campus e convidados. As três melhores apresentações de cada categoria receberão premiação em dinheiro, sendo R$300 para o primeiro lugar, R$200 para o segundo e R$100 para o terceiro. A comissão julgadora levará em consideração critérios como criatividade e originalidade, técnica e domínio da apresentação, comunicação com o público, expressividade artística e também adequação ao tempo e às regras.
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0: Vamos falar agora sobre pesquisa Quest, porque 66% dos eleitores mostram desinteresse pela eleição. E a gente está vendo isso mesmo, né? Não vou mentir, não. É isso aí, Lidiane Samara. A gente está vendo isso. Não tem tanto interesse assim, não, pelo que eu estou vendo, né? Essa também é a minha observação. Não participei dessa pesquisa, mas se tivesse assim participado, com certeza eu ia também dizer a mesma coisa, né? A menos de 3 semanas aí do primeiro turno das eleições de 2026, pesquisa do Instituto Quest, né, contratada pela TV Globo e divulgada no dia de ontem, né, segunda-feira, dia 14, revela que boa parte do eleitorado ainda acompanha a campanha com baixo nível de envolvimento. Segundo o levantamento, 44% dos entrevistados afirmam estar pouco interessados nas eleições deste ano, enquanto 22% dizem não ter nenhum interesse pelo processo eleitoral. Quando você junta aí 44 com 22, já dá 66, né? Segundo ainda a pesquisa, 37% dos eleitores declaram estar muito interessados na disputa que definirá em 4 de outubro o presidente da República, os governadores de 26 estados e também do Distrito Federal, 54 senadores, 513 deputados federais, além dos deputados estaduais e distritais. Os números mostram que o grupo formado aí por eleitores pouco ou nada interessados soma 66%, indicando que a campanha ainda enfrenta o desafio de mobilizar uma parcela significativa do eleitorado na reta final, né, antes da votação. A pesquisa também traçou o perfil político dos entrevistados. De acordo com o levantamento, 32% se definem como independentes, 21% afirmam ser de direita não bolsonarista, 19% se identificam como lulistas, 14% dizem integrar a esquerda não lulista, 12% se declararam aí bolsonaristas, enquanto 2% não responderam. A pesquisa Quest foi realizada entre os dias 10 e 13 de setembro, possui 95% de nível de confiança e está registrada no Tribunal Superior Eleitoral, o TSE, sob o número BR-03-607 de 2026.
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0: Vamos falar sobre a Fundação Altino Ventura, que retoma serviço de próteses oculares em Pernambuco. O centro especializado em reabilitação Menina dos Olhos da Fundação Altino Ventura retomou a entrega de próteses oculares em Pernambuco. Após cerca de 15 anos sem a oferta aí do procedimento no estado, a iniciativa realizada com apoio da gestão estadual por meio da Secretaria de Saúde de Pernambuco contou com a participação de voluntários, funcionários e beneficiou inicialmente 25 pacientes que receberam 26 próteses durante solenidade no edifício Inácio Cavalcante, na Iputinga, zona oeste do Recife. Indicadas para pessoas aí que realizam procedimentos cirúrgicos para retirada aí do globo ocular, as próteses têm o objetivo de contribuir para a recuperação da autoestima, da autoimagem e também da qualidade de vida.

0: resgate na autoestima, na autoimagem, na qualidade de vida, na condição aí de convivência social, para que esses pacientes possam, com muita dignidade, voltar a se sentir bem quando se olharem no espelho. Muitas vezes essas próteses são, né, imperceptíveis para quem está conversando aí com a pessoa. E isso resgata a autoestima e também a dignidade, completou. Uma das beneficiadas foi a aposentada Francineide Maria dos Santos, de 54 anos, moradora de Santa Maria da Boa Vista, no sertão pernambucano. Diagnosticada aí com glaucoma e com histórico de pressão ocular elevada, a cidadã precisou passar por procedimentos após complicações que atingiram os dois olhos e recebeu aí duas próteses, uma para cada olho.
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0: Agora 13h08, 13h08, vamos para o nosso intervalo. Na sequência, a gente traz em destaque o nosso Honda 99.
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0: Agora 13h09 e a gente volta e vamos falar agora sobre, para você ter aquela atenção, você quer ir pro BIM toda a região. 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
0: É, 13 horas, 18
2: minutos. 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
0: E chega o Ronda 99 de hoje. Homem é pego com espingarda 22 e tem crise de amnésia.
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0: Uma cena inusitada foi registrada na noite de ontem no bairro Bom Jesus, em Serra Talhada. Em uma área de tráfico de entorpecentes, onde populares informaram aos policiais de intenso movimento no local e da presença de um homem portando arma longa. De acordo com a polícia militar, o acusado foi localizado e, ao ser abordado, o que estava fazendo na rua, ele respondeu, bastante nervoso, disse não saber o que estava acontecendo. Ainda durante as buscas, foi encontrada aí, em uma residência abandonada, uma espingarda calibre 22 com uma munição intacta, além de outras duas munições do mesmo calibre, todas enroladas aí em um pano verde. O homem negou ser o proprietário da arma, afirmando ainda desconhecer o seu dono. Ele foi conduzido à DP local.
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0: Vamos até Cló. Polícia Militar apreende maconha na zona. Foram apreendidos por policiais militares da segunda nesta cidade, na localidade de Cabrobozinho, na zona rural de Cabrobó. Os policiais foram ao local após receber informações sobre uma possível implantação aí de maconha na onde estavam se aproximando. Foram surpreendidos por disparo de arma de fogo efetuados por indivíduos escondidos na caatinga. Eles revidaram e afugentaram os suspeitos. Em seguida, os PMs fizeram uma varredura no local e localizaram um plantão de maconha que tinha sido colhido há poucos dias. Também encontraram dois sacos e outras porções da droga, totalizando cerca de 17 quilos de maconha. Estava aí essa maconha pronta para o consumo já, viu? E todo o material foi encaminhado à Delegacia de Polícia Civil da cidade, que adotou aí as medidas legais cabíveis.
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0: Vamos até Vitória de Santo Antão. Ex-presidiário foi executado a tiros enquanto pilotava moto com criança na garupa. Um homicídio foi registrado na tarde de ontem, no bairro Maués, em Vitória de Santo Antão, zona da Mata de Pernambuco, onde um homem, né, de 48 anos, ex-presidiário, foi morto a tiros enquanto pilotava uma motocicleta por volta das 12h30. De acordo com as informações apuradas pela polícia, ele, o homem, trafegava pela via, levando aí uma criança na garupa, quando foi surpreendido por dois homens em outra motocicleta. Os suspeitos se aproximaram e efetuaram diversos disparos de arma de fogo contra a vítima, que não resistiu aos ferimentos e faleceu no local. A criança não foi atingida pelos tiros, mas sofreu escoriações pelo corpo em decorrência da queda do veículo e recebeu atendimento médico. Após efetuar a execução, os autores do crime fugiram na motocicleta e tomaram destino desconhecido. A polícia realizou consultas ao sistema de segurança pública e constatou que a vítima possuía antecedentes criminais e registro de diversas ocorrências anteriores. A polícia militar isolou até a chegada do Instituto de Criminalística IC. Os trabalhos periciais na cena do crime. O corpo do homem foi em ML do Recife. A Polícia Civil realizou diligência na região e instaurou inquérito para identificar os suspeitos e esclarecer a motivação do assassinato.
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0: A nossa última de hoje do nosso Ronda. Homem é encontrado espancado e com ferimentos na cabeça. Um homem de 44 anos foi vítima de um espancamento na madrugada de segunda-feira na Coab 2 em Garanhuns, no Agreste de Pernambuco. A vítima foi encontrada bastante machucada, apresentando

0: diversas lesões, principalmente na região da cabeça. E segundo informações, os ferimentos teriam sido provocados por pedradas. O homem foi socorrido por populares e encaminhado para atendimento médico. E até publicação desta reportagem, ele permanecia internado no CTI, mas não corria risco de morte. O autor ou autores da agressão ainda não havia sido identificado. E o caso está sendo investigado pela Polícia Civil, que busca esclarecer as circunstâncias e identificar os responsáveis pelo espancamento.
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0: Agora 12 horas 23 minutos, mais informações amanhã, a partir das 7h30 da manhã, na primeira edição do nosso jornal, em sua 99,5.
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0: E assim chegamos ao final da segunda edição do Jornal da Liberal dessa terça-feira, hoje 15 de setembro, pela 99,5 Rádio Liberal FM, com sede em Pubi, Rua da Matriz, número 50, primeiro andar centro, sucursal em Uricuri, Avenida Fernando Bezerra, 419, primeiro andar centro. Uma produção do Departamento de Jornalismo da Rádio Liberal FM, com direção-geral de Neto Rodrigues e direção de programação de doutora Lorena Kelly. Amanhã, às 7h30 da manhã, você acompanha o Jornal da Liberal em sua primeira edição. E ao meio-dia e 25 de amanhã, estaremos de volta com o Jornal da Liberal em sua segunda edição. Apresentação de Chico César, trabalhos técnicos de Lidiane Samara. Na sequência vem aí Antônio Carlos no Debate Bola. Obrigado a todos pela sintonia. Excelente tarde, um forte abraço e até amanhã, se Deus quiser.
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você. Muito boa tarde. Boa tarde para você, sintonizado na Rádio Liberal. Hoje, terça-feira, 15 de setembro de 2026. Vai ser o Brasil pela 99,5, mais uma edição do seu Debate Bola. Traz todas as novidades do futebol das últimas horas do Brasil e do mundo. Uma apresentação de Antônio Carlos. Vamos aos principais destaques de hoje.

Libertadores da América. Fluminense vai até a Argentina enfrentar aí o Platense pela Libertadores da América.

0: da Copa Sul-Americana. Brasileiros jogam hoje jogo da vida. Importante para Vasco e Santa Fé, São Paulo e Boca Juniors e Atlético Mineiro e Santos. Tudo isso e muito mais aqui na sua revista eletrônica esportiva de todos os dias. A partir de agora, começa o seu debate bola de terça-feira.
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0: Muito boa tarde, meninos e meninas que gostam do bom futebol. A partir de agora, nós estamos chegando com o seu Debate Bola de terça-feira. Terça-feira de Libertadores da América e também Sul-Americana. Tem muitas novidades para você acompanhar aqui no nosso programa. E você é o meu comentarista de hoje. Você é o nosso comentarista participando pelo nosso WhatsApp 996005. Participa, manda alô para quem você quiser e nós vamos estar trazendo aqui no nosso programa de hoje. Nós vamos para o rápido comercial e dentro de instantes nós estaremos de volta com um lixo demais aqui na sua revista eletrônica e construir todos os dias. Seu debate. Não sai daí, já já.
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0: estamos de volta com o seu debate bola de hoje. É, meus amigos, vamos falar de Libertadores da América, de um monte de coisa. Mas antes, vamos entrar em um assunto aqui. A gente vai trazer também a vários comentários e tudo, né? A gente teve aqui acesso, recebemos algumas mensagens e tudo mais, mas referente ao jogo da final do Campeonato Municipal de Ipubi. E claro, a Secretaria de Esportes do Ipubi trabalha com total transparência, né? E nisso, a gente traz aqui houve, né, não um problema, né, mas uma situação no campeonato em que o jogo da final entre Vieira Marchers e também Arsenal esteve aí paralisada por um bom tempo. O jogo estava empatado, né, o Arsenal abriu o placar, depois o Vieira Marchers empatou e virou, e houve essa situação e o Arsenal empatou novamente. No jogo aconteceu que houve um lance em que a bola foi lançada à área e um jogador do Arsenal, na área do Vieira Marcha, do Arsenal, cabeceou para dentro do gol e o bandeirinha deu o gol, correu para o centro do campo. E aí houve umas reclamações e tudo mais. E depois o juiz veio a retirar o gol. E depois de vários tempos de análise e tudo, retornou e devolveu o gol aí ao Arsenal, dando aí como campeão o Arsenal de Serra Branca. E a gente vai, claro, vamos trazer aqui para esclarecimento de todos, né, a Associação Podocoense de Arbitragem, que foi a nota da arbitragem que foi trazida aqui no nosso programa. E diz o seguinte: aos 46 minutos do segundo tempo, ocorreu um lance de ataque na área da área da equipe Vieira Masters, culminando na conclusão da jogada e na marcação do gol em favor da equipe Arsenal. Inicialmente, após a conclusão do referido lance, a equipe de arbitragem assinalou e validou o gol, considerando naquele momento que estavam presentes os elementos necessários para sua concessão. Na sequência, após a manifestação e comunicação entre os integrantes da equipe de arbitragem, o árbitro central reconsiderou a decisão inicialmente adotada, determinando aí a anulação do gol em razão da necessidade da nova avaliação das circunstâncias relacionadas ao lance. Durante a paralisação da partida, ocorreram manifestações e questionamentos por parte de integrantes das equipes e demais participantes, especialmente quanto à decisão adotada pela árbitra. Diante disso, visando assegurar a correta aplicação das regras da competição e a maior precisão possível na decisão, a equipe de arbitragem procedeu à nova análise dos fatos e das informações obtidas mediante aí a comunicação entre seus integrantes, reavaliando integralmente as circunstâncias do lance. Após a referida avaliação e mediante a decisão conjunta no âmbito da equipe de arbitragem, o árbitro central Davi Rony Correia dos Santos decidiu em caráter definitivo pela validação do gol, sendo o tento regularmente concedido à equipe do Arsenal. Fica, portanto, expressamente consignado no presente relatório: no lance foi objeto de decisões sucessivas, tendo o gol sido inicialmente validado, posteriormente anulado, e após nova avaliação, a comunicação entre os integrantes da equipe e a arbitragem novamente validada, prevalecendo para fins oficiais da partida a decisão final da validação do gol. A decisão definitiva foi devidamente comunicada aos capitães das equipes, sendo data ciência aos demais envolvidos, prosseguindo-se com os procedimentos regulamentares da partida. Aos 46 minutos do segundo tempo, diante das circunstâncias ocorridas e após a comunicação da decisão final, a partida foi dada por encerrada, ficando aí os fatos acima descritos, registrados para os devidos fins administrativos, disciplinares e regulamentares. Ressalta-se que as decisões adotadas pela arbitragem, pela equipe de arbitragem, decorreram da análise e comunicação entre os seus integrantes, tendo como finalidade a correta aplicação das regras do jogo, a preservação da ordem da partida e a tomada da decisão que, ao final, foi considerada tecnicamente adequada pela arbitragem. Protocolo 12 de setembro, Davi Rony Correia dos Santos, árbitro. Então tá aí, houve esse convênio e agora... trazendo aqui a nota de arbitragem. Nós estaremos recebendo aqui no nosso programa a equipe campeã, o Arsenal. Vamos marcar esse bate-papo com a equipe campeã e depois também vamos receber, na quinta-feira, vamos receber aqui a Secretaria de Esportes do município de Ipupi. Agora vamos falar de futebol, vamos falar de Libertadores da América, porque só aqui você fica sabendo de tudo que acontece nas principais competições.
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0: Já estamos de volta com o nosso debate bola. Agora vamos receber aqui no nosso programa o... Agora, eu não posso dizer a mesma cor que disse com o Tonzinho Cico, porque ele é muito São Paulino, né? Ele é São Paulino até demais, né? Nem passa na cabeça. Ô, Paulinho, já torceu por outra equipe? Já foi torcedor de uma equipe preta e branca lá de São Paulo também? Cadê ele? Alô? Cadê o homem, cara? Alô, Paulinho? Ligação caiu, rapaz. Eu não me entrar, não. Não faz, como diz a história, não faça isso, não.
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0: Já estamos de volta, vamos falar de Libertadores da América, porque, meus amigos, a Libertadores da América começa sua fase de decisão hoje com o Platense recebendo o Fluminense. Fluminense conseguiu um ótimo resultado na partida em casa, vencendo por 2-0, e agora vai enfrentar lá o Platense na Argentina, podendo perder por um gol de diferença e ainda consegue a vaga. É um jogo arriscado também, é bom trazer isso para os nossos ouvintes pela seguinte questão. O Fluminense, por mais que tenha uma vantagem, vai jogar contra uma pressão, né, no estádio e tudo, mas tem que manter a cabeça no lugar e manter pelo menos um empate em 0-0, já traz o resultado para casa, ou perder por um gol de diferença, né? Por menos até 1-0 ele pode perder. 2 leva para os pênaltis e 3 perde a vaga, sem fazer nenhum, é claro. Mas a grande questão é que o Fluminense tem que se preocupar realmente em manter o mesmo futebol que vem apresentando nos últimos jogos. O Fluminense, ele demonstra não ter uma boa, vamos dizer assim, sustentabilidade de seu futebol. Às vezes oscila e isso atrapalha bastante o Fluminense nessa retomada para esse ritmo de vitórias. O fato é, meus amigos ouvintes aqui do nosso programa Debate Bola, o fato é que a Copa Libertadores da América, ela pode ocorrer. Olha só, isso é uma coisa que não acontece há muito tempo. Ela pode ocorrer que 4 brasileiros cheguem às semifinais, totalizando completamente aí uma final brasileira. A gente sabe que isso é um pouco difícil e há muita gente falando aí que não é de interesse da Conmebol que essa força brasileira continue proliferando por muitos e muitos anos. Né? Nós vamos relembrar alguns fatos antigos. Por exemplo, em 2013, nós tínhamos 6 equipes brasileiras disputando a Libertadores. O Corinthians era o atual campeão, acho que o Flamengo, São Paulo, tínhamos o Atlético Mineiro, Grêmio e outra equipe, não me recordo agora. E aí, vários erros de arbitragem foram acontecendo e as equipes brasileiras foram sendo eliminadas. Destaque aí para a eliminação do Corinthians para o Boca Juniors com aquela polêmica arbitragem do Amarilha. E aí, já algumas denúncias e tudo mais contra equipes brasileiras. Por exemplo, o Memphis Depay vai ser julgado ainda. Ia ser julgado por uma denúncia que o Estudiantes fez lá no seu estádio. Só que foi decidido que o Memphis Depay vai enfrentar o Estudiantes. Então, não há nenhuma chance dele não enfrentar o Estudiantes. Porém, todavia, ele será julgado ainda e pode perder, caso o Corinthians avance amanhã, pode perder os dois os jogos de semifinal. Então, há, claro, toda uma preocupação em relação a isso, ao que vem sendo apresentado diante das equipes brasileiras. Muita gente fala em uma conspiração de perseguição aos brasileiros. A gente não pode afirmar, não deve afirmar, mas que isso acontece com grande facilidade nos últimos anos, vem acontecendo. E isso a gente não pode negar os fatos em relação a isso. É preocupante. Tem ouvinte participando? Tem sim, meu amigo Hamilton. Boa tarde, boa tarde, boa tarde.
1: Boa tarde, Antônio Carlos. Aqui é Hamilton. Voltei pro bate-bola. Pois é, Antônio Carlos. Corinthians e São Paulo não estão com nada, não. Estão saco de pia. Não foi bom que Chico César não estava aí para tirar uma resenha boa com você.
0: Que bom, né?
1: Aí você dizendo que já foi, isso já foi. O Corinthians não está com nada, não. Está time de fase. E o São Paulo também é outra velha. Aí você tá lá, não é só seu time não ficar se rebaixado, viu?
0: Não, que é
1: no
0: isso?
1: No Campeonato Paulista, brasileiro.
0: Ah, não. Aí é demais, ô meu amigo. É, aí não tem nem condições do Corinthians correr o risco de ser rebaixado. Pelo menos eu acho. Eu não vejo esse risco todo, não. Claro, precisa abrir o olho, né? Precisa abrir muito o olho para que não venha correr esse risco de rebaixamento. Embora, no campeonato a gente já vê tanta coisa, né, rapaz? Às vezes até me preocupo. Até me preocupo. Mas o fato é que não tem esse risco. Falando do Fluminense, o Fluminense vai com força total para enfrentar o Platense. Jogo muito importante. E vou te dizer uma coisa, viu? Tem grande chance, grande, mas grande chance mesmo, de ter 4 brasileiros na semifinal. O fato é que quem passa entre Estudiantes e Corinthians enfrenta os vencedores de Flamengo e... Esqueci agora a equipe que o Flamengo vai enfrentar, rapaz. Deixa eu ver aqui. Cadê o time do Flamengo? O Flamengo e o Independente Del Valle. Os melhores resultados são de Fluminense e Flamengo, né? Fizeram aí 2-0. O Palmeiras, embora tenha feito 1-0 aqui em São Paulo, tem grande risco também, né? Porque a equipe da LDU joga muito, mas muito mesmo, lá em seus domínios. Vamos ver o que vai acontecer. Essa equipe aí nas mãos do Thiago Nunes, né? Ex-Corinthians, ex-Atlético e muito mais. Então, são jogos importantes e há a possibilidade de termos 4 brasileiros disputando aí a grande semifinal da Copa Libertadores da América. Hoje, Platense e Fluminense entram em campo às 19 horas, 7 horas da noite, e é jogo que nós vamos estar trazendo aqui o resultado do nosso programa do Debate Bola. Mandar um abraço também para o meu amigo Raimundo Marcos, ouvindo o nosso programa lá no sítio Jacu Bodocó, ouvindo o nosso Debate Bola. Que você tenha uma ótima tarde, um abraço para você e para Lidiane Samara, um abraço, obrigado pelo carinho. Olha só também, hoje tem Sul-Americana, meus amigos. E os brasileiros vão aí, né, fazer o jogo da vida, meus amigos. Jogo da vida. O Vasco da Gama vai receber o Santa Fé e está em aberto, né? Ninguém está totalmente na frente, né? Está em aberto, mas vai ser um jogão de bola, viu, meus amigos? E destaque para esse jogo super, né? Que vai acontecer aí já amanhã. Comigo ele, meu amigo Paulinho. Paulinho, será que o São Paulo hoje passa com facilidade do Boca Juniors? Boa tarde.
2: Rapaz, boa tarde. Facilidade não vai passar, não. Mas eu digo que nós passa, viu?
0: Eu vou lhe dizer uma coisa, viu? Eu estou torcendo para um empate. De todo jeito, o empate vai classificar o São Paulo. Agora,
2: não, classifica não. O São Paulo perdeu de 1-0. Poxa, tu é doido.
0: Eu pensei que o São Paulo tinha ganhado, pô.
2: Não, 1-0, porra. Mas eu digo a tu que vai ser 2-0 pro São Paulo, viu?
0: Agora, não pode entrar na pilha do Boca Juniors, né?
2: Não, mas o time já tem empatado lá dentro, pô. Porque os caras vacilaram no gol lá. Mas aqui no Brasil os caras não perdem, não. É ruim demais o time do Boca, mano. Tá ruim, mano.
0: Olha, mas o time do Boca é uma equipe realmente ruim. Você vê alguns destaques ali, muito, muito rapidamente nessa equipe. Mas o destaque para a equipe do Boca também é que nem mais raça tem, né, Paulo?
2: Tem não, mas eu acredito que eu acho que o Boca não vai conseguir passar, não.
0: Agora, não, Paulo, você tem placar para esse jogo 2-0?
2: É 2-0, é um gol no primeiro tempo e o gol da classificação no segundo.
0: Lembrando que o Dorival Júnior é um técnico copeiro. Ele gosta desse tipo de competição, mata-mata, e geralmente se dá muito bem, né?
2: É, e como é que se diz? No Brasileirão ele não tá muito focado no Brasileirão, não. Vai manter ali na meu tabela e pronto.
0: Que é o certo,
2: ele,
0: né?
2: Ele não é muito... É, e ele não é muito técnico de ponto corrido, não. O histórico dele de ponto corrido é baixo, pode olhar.
0: É fraquíssimo. É fraquíssimo.
2: O negócio dele é mata-mata. Quando chega no mata-mata, ele cresce.
0: E cresce em momentos importantes. Por exemplo, no ano passado, à frente do meu Corinthians, ninguém colocava o Corinthians como favorito para campeão da Copa do Brasil. E ele foi aos poucos levou um título importante, viu?
2: Então. E com o Corinthians mais ruim ainda mais do que hoje, viu?
0: Mais ou menos, né, Paulinho? A gente não pode falar muito de quem é ruim, não, porque o São Paulo, eu acho que é a draga
2: Eu acho que Corinthians e São Paulo hoje, eles estão no mesmo nível. Mesmo nível, não muda, não.
0: Ah, para com isso, Paulinho. O Corinthians tem dois jogadores de seleção, para com isso.
2: Não, mas no jogador que o Corinthians tem hoje, de seleção ali, não faz diferença de nada. Não faz. E vai dar São Paulo e Santos na final, viu, da Sul-Americana.
0: São Paulo quem?
2: E Santos. O São Paulo não enfrenta o Santos não, né, na semifinal enfrenta não, só na final, né?
0: Só na final.
2: Pronto, São Paulo e Santos e Flamengo e Palmeiras. Pode escrever, na Libertadores.
0: Vamos para os placares de jogos aqui, rapidinho, tempo voando, Paulinho. Vasco e Santa Fé, pela Sul-Americana.
2: Vasco e Santa Fé... Eu acho que eu vou no empate.
0: Aí vai pros pênaltis, que o primeiro jogo foi empate.
2: Então, acho que vai ser empate. O jogo é na casa do Vasco, é?
0: É, no São Januário.
2: Ou empate ou 1-0 pro Vasco. Eu vou jogar 1-0.
0: Eu não posso dar muita corda aos vascaínos, não, porque depois, no outro dia, eles estão me enchendo o saco. Mas o Vasco passa por 2-1. Acho que vence esse jogo
2: tranquilo. É, 1-0. Eu vou botar meu placar 1-0. Qual mais, o outro? Vai.
0: Atlético Mineiro e Santos.
2: Primeiro jogo. Santos passa.
0: Primeiro jogo foi 2-0 pro Santos, viu?
2: Santos passa. Santos passa é empate. Vai ser empate.
0: 1-1. Eu vou torcer 3-0 pro Atlético Mineiro.
2: 1-1 o jogo. Vai ser 1-1. 1-1.
0: Pra mim vai ser 3-0 pro Atlético Mineiro e Neymar fica calado. Tirou muita onda.
2: Atlético faz um gol e o Santos empata.
0: Platense e Fluminense pela Libertadores da América, meu amigo Paulinho.
2: Fluminense passa. Primeiro jogo foi 2-0, não foi?
0: 2-0 o Fluminense.
2: Empate também.
0: Fluminense empate. Passa esse jogo facinho, viu?
2: Empata e passa. Vai empatar e passar.
0: Agora, Paulinho, já estou amarrando aqui sua presença para a gente falar amanhã da eliminação do São Paulo pro Boca Juniors, tá?
2: É melhor da classificação, rapaz.
0: Cada um com sua expectativa, né?
2: 2-0 pro São Paulo e papo encerrado, viu?
0: Olha, eu vou seguir o relator. É peia que o Boca Juniors vai dar no São Paulo hoje, viu, Paulinho?
2: Não, é 2-0 pro São Paulo, vai ganhar. Mano. É um gol de cabeça de escanteio. E um gol dos caras lá da frente, pronto. Um escanteio, um gol de escanteio é garantido hoje.
0: Hoje vai ter gol de Romero, viu, contra o São Paulo?
2: Tem não. 2-0.
0: Paulo, eu agradeço a sua participação, viu? E espero você aqui no programa amanhã.
2: Na hora, com a classificação do São Paulo, valeu, amigo.
0: Ou com a eliminação pro Boca, né?
2: É classificação do São Paulo, rapaz. Vai pra lá com essa conversa. Valeu.
0: Amanhã eu quero ver se essa animação vai estar do mesmo jeito. Esse é o seu Debate Bola com os comentários de quem entende do assunto.
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0: 13:57 é a final do seu Debate Bola de hoje.
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0: mais uma edição do seu Debate Bola nesta terça-feira, 15 de setembro de 2026, pela 99,5 Rádio Liberal FM, com sede Pubim na Rua da Matriz, número 50, primeiro andar no centro, sucursal em Euricuri, na Avenida Fernando Bezerra, número 419, primeiro andar no centro. Uma produção da equipe Esportes da Rádio Liberal FM, com direção-geral de Neto Rodrigues, direção de programação de doutora Lorena Kelly, com a apresentação de Antônio Carlos, participação hoje do meu amigo Paulinho. Paulinho de véio, como diz a história. Você vai ficando aí com Conexão Liberal, com a Naira do Carmo, às 16 horas, investigando Paulo Everardo no Forrozão da 99. A todos uma ótima tarde e até amanhã, se Deus quiser. 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Até amanhã, se Deus quiser.

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1: Boa tarde, Conexão Liberal começando nessa tarde ensolarada de terça-feira, dia 15 de setembro de 2026, metade do mês já foi, viu? Rapaz, o tempo que passa ligeiro, meu povo. Bora se aproximando, bora chegando onde você estiver. Se estiver em casa, se estiver no trabalho, se estiver no carro aí a caminho de algum lugar, aumenta o volume do seu radinho que música boa não vai faltar. E eu te faço companhia a partir de agora. Muito prazer, me chamo Nayara do Carmo, a sua amiga de todas as charts. E você pode conversar comigo através do LibZap, o 879-9600-5000. Mensagem de texto, mensagem de voz, pede a sua música, me conta o que é que você está fazendo, interage com os nossos assuntos, que hoje tem um assunto que todo mundo gosta de ouvir falar, que é o quê? 13º salário. É, quem não gosta do 13º salário? Então vai participando, vai interagindo, pedindo a sua música, que hoje a gente começa ao som de Banda em

0: outro Quando Eu Fico Sem Você. Teve também o Amado Batista, Não Quero Falar Com Ela, só pra iniciar o nosso programa.
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0: Então bora lá com participação do ouvinte, pessoal já interagindo. Boa tarde.
2: De Nayara, Nayara Quequeira da Santa Cruz. Nayara, eu gostaria de ouvir um músico com Roberta Miranda para oferecer para minhas duas filhas, para meu esposo. Oferecer para Negona, para Mário, para o Gaguinho, para o Clemildo, para minha irmã Edileida na Piranha e para você, minha linda. Tchau, boa tarde.
0: Para você também, minha gatona.
3: Boa tarde, Nayara do Carmo, aqui é Hamilton.
0: Oi, Hamilton.
3: Passa a musinha de Fabriano, Chuva de Honestidade.
0: Ah.
3: Passeando a Franga, pra Zé Palha, Zé Painha, pra você.
0: Obrigada.
3: Pra Terezinha, pra Vanilda, pra Toinha, pra Iararipe, pra Dena, minha irmã lá de Ceará, pra Cida. Para todos que estão na Serra do Brejo.
0: Tá certo, meu querido. Francisco Elias, lá do Riacho do Meio, em Bodocó, pedindo Iguinho e Lulinha, te amar, só pra curtir.
4: Boa tarde, Nayara. Ei, Nayara, passa uma música aí de Rei Vaqueiro, Príncipe Cantado.
0: Passo sim, viu? Passo sim, meu querido. Daqui a pouquinho ela vai tocar aqui pra gente e também... Vamos saber quando é que vai sair o 13º. Final de ano tá chegando, já estamos aí em meados de setembro. Daqui a pouco é outubro, quando vê já se é novembro. Quando dá fé, já é dezembro. E é claro que muita gente fica na expectativa do 13º salário. Então, se você ainda não sabe quando ele vai cair na sua conta, espera aí, fica ligadinho, que daqui a pouquinho eu trago essa informação pra você.
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2: Libera FM, agora 2 horas e 41 minutos. Curtimos o som do Gustavo Lima, Mundo de Ilusões, também Ciel Rodrigues, Mil Vidas. E ó, avisar que foi perdido um celular iPhone, um iPhone 12 de cor azul, que tem a foto de um cavalo na tela de bloqueio, que foi no trajeto da Will Farmas Centro ao Fórum de Ipubi, pertencente a Júnior de Rosângela da Mônica, da Turma da Mônica. Então, quem encontrou ou vier encontrar, entregar aqui na Rádio Liberal ou procurar Rosângela da Mônica, que será gratificado com R$100. E agora, bora lá falar de coisa boa, falar de dinheiro, um dinheirinho extra que todos os anos cai na conta de muitos brasileiros, que é o 13º salário. Bora se organizar, meu povo, para receber o 13º salário, porque a primeira parcela deve ser paga até o dia 30 de novembro. É, a gente ainda está em setembro, mas é bom já ir se adiantando e se organizando para não ficar aquele negócio desorganizado. E a segunda parcela deve ser paga até o dia 20 de dezembro. E como o dia 20 cai em um domingo, o pagamento deve ser antecipado para o dia útil anterior, dia 18 de dezembro. Olha só como funciona. Para você que ainda não entende de verdade como funciona o 13º, um salário extra por ano, é o 13º salário. Quem trabalhou durante os 12 meses recebe o valor integral, e para quem trabalhou apenas uma parte do ano, o pagamento é proporcional aos meses trabalhados. Na primeira parcela, normalmente é pago 50% do valor do benefício, sem descontos do INSS e imposto de renda. E esses descontos são feitos na segunda parcela. O importante é que o empregador pode optar por antecipar o pagamento na primeira parcela, inclusive junto das férias, desde que respeite as regras trabalhistas. Então, resumindo para você, quem trabalha com carteira assinada, fica de olho no calendário, porque a primeira parcela do 13º deve cair até dia 30 de novembro, e a segunda, por causa do fim de semana, até o dia 18 de dezembro. Então, já vai se planejando, organizando talvez uma viagem, pagar as contas. O que é que você vai fazer com seu 13º salário, hein? Me conta através do Libzap 879-9600-5000.

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1: Jorge Matheus, onde haja sol. Teve também Joelma, chora não, coração. Bora lá de participação dos nossos ouvintes. Muito boa tarde.
2: Boa tarde, Nayara. Aqui é Nego de Alaí, da Serra da Palma 1.
1: Oi, seu Nego.
2: Alô pra Pinta Pitó. E Citão, e um alô pra você. Tudo em paz por aqui. Você falou em DSTC, tá?
1: Oi, falei sim, seu Nego. Tudo em paz por aqui também. Falando sobre o 13º agora há pouco. Tá pertinho dele sair, né? No tempo que a gente tá hoje em dia, bem rapidinho passa. Quando vê, já é novembro. Quando vê, já é dezembro e já é 2027. E assim vai, menino.
3: Bora, Nayara. Roberto aí da Lagoa Trancada. Ei, passa a música pra nós ouvir aí de cara aí. Ah. Balãozão aí pra Playboy Boy, Caboré. Achador, Diego aqui, pegado mais eu, compadre Diego. Diogo e Foga aí. E o Raqueiro Meia Pedra lá no Isaac Sério. Cuida!
1: Cuida, Roberlande! Um abraço pra você, meu querido.
4: Ô, Naro, calma que é seado, se tal, tinha que ver uma mulher mais bater, fiz dela, mas eu liberava uma lenda nessa. Nessa do Alvão Raimundo, assistindo o Granito, Antônio de Santos e Paúba. A Zélia Adelina, Josinho do Moído, Massapê, a Lodi Juvenal, a Bodoga, a todo mundo tá ouvindo esse maravilhoso programa, e o Cipaúba, e também tá ouvindo esse maravilhoso programa.
1: Pronto, tá certo.
5: Boa tarde, minha amiga Nayara, boa tarde, liberal e ouvintes, aqui Silvério de Bodocó. O verso de hoje é meu, eu ofereço a um amigo que nos deixou de forma repentina hoje, que diz assim: viva o que há de melhor, rancor contigo não leve, aproveite os bons momentos, entenda, a vida é breve. Se acompanhe de quem te ama e contemple a natureza. Você está vivo ou...
1: É, gente, se ligar não consegue passar o áudio, aí fica difícil.
5: Hoje, o amanhã é uma incerteza. SFL Silvério de Bodocó. Cuida, valeu, Nayara.
1: Valeu.
5: E a música que eu vou pedir combina com essas situações e ela diz assim, mas é linda, ela diz assim: não sei por que você se...
1: O outro, ai Jesus, liga não, manda mensagem de texto, mensagem de voz.
5: Se foi, quanta saudade que eu senti, e de tristeza vou viver, e aquele adeus nem pude dar. Você marcou a minha vida, viveu, morreu na minha história. Chego a ter medo do futuro e a solidão que em minha porta bate. Valeu, Nayara, toca essa daí pra gente curtir, uma tarde abençoada a todos.
1: Valeu, Silvério, uma ótima tarde pra você, meu querido. Daqui a pouquinho tem mais participação do ouvinte. Então, quem ainda não teve a sua mensagem passada, não foi pro ar ainda, calma que ela ainda vai, viu? Rapidinho, daqui a pouquinho a gente passa.
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1: Hora do nosso baú da Liberal e a música de hoje fala de um sonho que parece ser tão simples, que é morar em um lugar tranquilo, cercado pela natureza, ao lado de quem ama, construir uma família, de resumo, viver em paz. E nessa letra da música, o castelo não é um luxo, é o lugar para se chamar de lar e dividir com quem a gente ama. E preste atenção como isso combina com a vida de hoje, que muita gente trabalha incansavelmente, corre atrás, acorda cedo, enfrenta as dificuldades, tudo isso por um sonho que, no fim das contas, parece ser simples, que é ter sua casa, sua família, seu cantinho tranquilo, quem sabe às vezes até uma casinha no campo, um jardim, um pouquinho da natureza, coisas que nem só o dinheiro compra. E é bonito a gente pensar que esse é o verdadeiro castelo do amor, que não é ter uma vida perfeita, mas sim ter um lugar e pessoas para onde vale a pena voltar. Do ano de 1975, do trio Parada Dura, quero ver se você lembra dessa.

0: gostou, dá um gritão.
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2: Nayara, aqui é a Irlanda de Serra Lã, gostaria de pedir música de Rei Vaqueiro. Qualquer uma. Oferecer para minha irmã Sara, em Serra Branca. Negona, em Uricuri. E uma pessoa muito especial, não posso falar, que é segredo.
3: Eita!
2: E para Eliane, Camila e todos vocês da Rádio Liberal FM. Gosto muito do seu programa, Nayara. E tá muito calor hoje.
3: Aqui.
2: Que Deus abençoe você.
3: Amém, viu? Vocês e esses segredos de vocês. Diga nada, viu? Ó, o Lenilson lá no Sítio Queimadas em Santa Cruz, já venerada, pedindo Marília Mendonça para oferecer para toda a sua família, seu pai, sua mãe, todos os ouvintes da Liberal.
4: Boa tarde, Nayara do Carmo. Boa tarde, ouvintes da Liberal FM. Aqui é o Gaguinho de Santa Cruz, na Tucaia. Ô, Nayara, passei qualquer um aí de Maninho Vaqueiro, viu? Ofereço para Amaro, que está na sintonia, nossa amiga Negona. É Creu daqui em Santa Cruz, nossa amiga Heraldo, na Serra da Matina. Nego Nota Carroceiro, Toninha das Cacelas, Dona Josefa. E a todos que estão na sintonia da Liberal FM, cuida do Conexão. Gaguinho de Santa Cruz da Venerada, boa tarde, boa tarde.
3: Boa tarde, boa tarde, Gaguinho.
5: Boa tarde, Nayara. É Zuleide, aqui sítio Meleiro. Nayara, passa uma música para me ouvir com Marília Mendonça. Ofereço para minha esposa, Ailton, para meus filhos, para minhas filhas, para toda a minha família e para você, que é uma ótima locutora e toda a equipe liberal. Tenha uma boa tarde.
3: Uma ótima tarde para vocês, Zuleide, toda a galera do Sítio Meleiro. Um abraço para vocês. O Raimundo Marcos lá do Sítio Jacu, em Bodocó, pedindo música de Caninana para oferecer à sua mãe, Dona Iracema, e também a Nego e Bedeu. Daqui a pouquinho tem mais música, mais participação do ouvinte aqui no melhor programa das suas tardes.
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3: 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Nota de falecimento, os filhos Cleano, Cleomar, Cleonilo, Gilmar e Antônio Luzmar, os irmãos, netos, bisnetos, participam seus parentes e amigos o falecimento de Maria Isabel Feitosa, popular Ninita. 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

0: Obrigada, gente, obrigada. Tô aqui babando eles aqui, aí o DVD não continua, né? Obrigada, muito obrigada.
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6: Olá, boa tarde, Mário do Carmo. Eu sou Cleonice, da Serra dos Barreiros, Mancipe Bodocó. Gosto que você passe pra minha música de Trio Parada Dura, Vivendo Longe do Meu Bem. Pra mim, eu vou oferecer meus nomes, mais meus 5 filhos, pra meu grande amor, no Rio Grande do Norte. Pra Comadre Marlene, Cícero, Mancipe Bodocó, Comadre Francinete. Na Serra da Pitambeira, meu grande amigo Pinto do Bares. Serra do Mulungu, Mancipe Bodocó, minha grande amiga Juscelia, Dona Francisca, e pra você, que é um ótimo locutor. Te amo, boa tarde, na paz de Deus. Um beijo, gata, linda.
7: Um beijo pra você também.
8: Boa tarde, Nara, que quem tá falando é o Heraldo da Serra do Pequeno Mancipe Bodocó. Gostaria de ouvir uma música com Maria Mendonça, que quer uma pra você. Minha mãe é assim, meu pai, minha irmã Cirei, Dona Francisca Gonçalo da Serra do Mulungu, Amário da Liberal, Foca no Sítio Carneiro, Maria no Tucano, Nilma no Bodocó, Lourdes da Goma no Bodocó.
7: Tá certo, curtimos agora há pouco a rainha Marília Mendonça.
9: Olá, boa tarde, minha amiga, na era do carro, sou eu, Pinto do Bar, tô passando para nos pedir uma música de Zezo, né? Preciso nosso amigo Sérgio Bigode em Serra Holândia, tô em Bruno Caciba Nova, Ciana do Sítio Bom Princípio, Amaro na Bodocó, né? Lá em Bodocó, nosso amigo Heraldo na Serra da Matinha, Zé do Pai na Serra do Brejo, Graça Cícero Martins, toda a família do Sítio Mian, né? Nosso amigo Billy em Serra Holândia, nosso amigo Cândido, pra toda a minha família, Grupo 2 aqui na Serra da Pitombeira. Nosso amigo Balso Preto, Bonusa, cuida pra cuidar, tem uma boa tarde.
7: Cuida pra cuidar, viu, rapaz?
10: Boa tarde, Nayara, que é Inácio da Serra do Brejo. Gostaria de ouvir um louvor de Gisele Cristina, Meu Barco. Quero oferecer toda a minha família, minha mãe Maria em Bodocó, minha amiga Fátima Pantanal, Cícero do Carro. E para você, que é uma ótima locutora, um abraço. Tô aqui fazendo o lanche da tarde ligadinho na Liberal.
7: Ô, oh, coisa boa, menino. Tem coisa melhor não, viu, Inácia?
11: Pergunta as ouvintes da Rádio Liberal. Quero mandar alô pra Ciana lá no Sítio Bom Princípio, Pito na Pitombeira, Camila Lívia, Carlinho lá no Brejo do Antônio. Vamos ouvir a música Zezé do Camargo Luciano. É o Hélio aqui pro Bico. Vou ficar com você até as 4 horas da tarde, apresentando aí na Rádio Liberal. Eu sou o Hélio.
7: Valeu, Hélio, todo empolgado, muito obrigada pelo carinho da sua audiência, meu querido.
12: Boa tarde, Nayara, né, que é do Sítio Caixara, quero que você passe a música de Natanzinho, para eu, para Zé, para você, canto uma locutora, então, boa tarde.
7: Uma ótima tarde para você também, minha querida.
13: Ei, aqui é Pedro Henrique aqui. Ei, vou dar um ligeirinho, porque não deu tempo, é aniversário de Pio aqui. Pio da Rodação.
7: Rapaz, aniversário de quem, menino? Aniversário de Pio? Eu escutei certo, se eu não tiver escutado certo é porque o áudio foi muito ligeiro, mas pense no áudio ligeiro, menino. Meus parabéns pra quem tiver aniversariando hoje, se for o Pio, meus parabéns pra você, viu, meu querido? E ó, Conexão Liberal tá chegando ao finalzinho, agradeço o carinho da audiência de cada um de vocês, daqui a pouco tem Paulo Everardo continuando essa alegria e a última de hoje é por conta dele, Wesley Safadão. Beijo, gente, até amanhã.

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1: 6:59.
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6: Roda Liberal pra você que tá aí do outro lado curtindo. Obrigado mais uma vez. Hoje uma quinta-feira, né? Ou seja, uma terça-feira, que é isso? Hoje sim, dia 15, né? Dia 15 do mês de setembro de 2026. A gente tá chegando aqui nessa tarde de temperatura elevadíssima e a gente vai fazer ela com certeza subir ainda mais. Para você que tá curtindo aí a nossa programação, onde quer que você esteja, obrigado pelo carinho da sintonia. Então vamos nessa começar mais ou menos assim, ó. Canta Beth Nascimento. Cantora e compositora dessa música, né? Ela mesma.

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1: Bom demais curtir essas músicas aí lá dos anos 90, né? Segunda metade aí dos anos 90. Vem me amar, pintou pra você. É Estilos aqui na melhor programação, 99,5. Tome Estilos, né? Só que agora é o BG. Ó, foi perdido um celular iPhone 12 de cor azul e foto de um cavalo na tela de bloqueio no trajeto da Iufarma Centro ao Fórum de Ipubi, pertencente Júnior de Rosângela da Mônica. Quem encontrou, ou vier encontrar, entregar aqui na Rádio Liberal ou procurar Rosângela da Turma da Mônica, que será gratificado com R$100. Tá aí, tá dado o recado. 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

0: Aí fechando mais uma super sequência aqui no Forró da Liberal e Forró das Antigas. Essa, uma super saudade. Meu xodó de Pernambuco, linda canção. Aqui na melhor programação, mais uma sequência bem legal. 99,5 na nossa frente, só tem você. Até às 18 horas, a gente faz a festa levando o melhor do forró e forró das antigas pra você. Vamos ao bloco comercial, já já a gente volta. Não sai daí.
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0: melhor, pintando música com Cassicó. Quem lembra dessa banda? Tocou muito aqui na região, hein? Era aquele estilo forró romântico, né? Te amar é bom demais, aqui na melhor. Já passamos aí das 17 horas até as 18 horas, o melhor pra você tá aqui. Então fica com a gente nesse final de tarde legal e vem curtir muita coisa boa, tá? Eu vou ao bloco comercial e já já a gente volta com muito mais, uma super sequência legal pra você. Não sai daí.
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0: Aí é Fogo na Saia. Mais uma versão da música Forever Young Alphaville. Aqui na Melhor, Moldura, Desejo de Menina, Pintou, Forró dos Play, Samira Show. Aqui na Melhor. A você que está curtindo aí em qualquer parte da região, obrigado pelo carinho da sintonia. Continua com a gente. Alô, meu amigo Arlindo, da Primetal, aí sempre ligado com a gente. Também aí, ó, o nosso amigo Alex Torneiro, né? Aí na PS630, saída da Trindade, sempre ligado com a gente, né? Nosso amigo aí, Alex Torneiro. Aí, toda a turma legal que se liga com a gente. O nosso amigo Alan, lá no Moraes, ó, já tá mandando alô aqui, ligado com a gente, sempre na 99, até às 18 horas. O que é que tem aqui? Tem Forró da Liberal e Forró das Antigas, balançando a região, balançando você. Então vamos nessa com muito mais aqui na Melhor.
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Eita, musicão! Ah, meu amigo, essa música ficou muito linda aí na voz da Ângela Espíndola. Essa música é do álbum da Kátia, né? Lá de 1990. Kátia que canta também do mesmo álbum. Não está sendo fácil viver assim. Você tá grudado em mim. Então, no mesmo álbum da Kátia, e essa música, né? E também Jogo Marcado. E logo, mais ou menos em 5, 6 anos, essa música já era total sucesso. A Limão com Mel gravou aí na voz da Ângela Espíndola e diga-se de passagem, né? Além dela ser uma grande cantora, e ficou bem legal essa música Jogo Marcado aqui na Liberal.

alô pra turma da Euricuri, alô, professor José, né? Professor José Matos, lá do Erém, Fernando Bezerra, tá curtindo aí, né? Tá saindo aí do trabalho, curtindo a 99, toda a turma legal de Euricuri, aquele abraço, muito obrigado pelo carinho da sintonia. Vamos ao bloco comercial, já já a gente volta com muito mais, não sai daí, já já a gente volta com muito mais forró pra você.

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Opa, já de volta aqui com você na melhor programação Liberal 99,5. Agradecendo a você que tá aí do outro lado, tá no trabalho, tá em casa, onde quer que você esteja, obrigado, né? Após esse pôr do sol maravilhoso, já tá chegando a noite, mas com certeza espero que tenha sido um dia muito bom para você, né? E que amanhã seja mais um dia maravilhoso, né? Então a gente já tá ficando por aqui, deixando você com a última sequência de muita música legal. Você vai continuar ouvindo aqui na melhor, tá? Entre as últimas tem Calcinha Preta, Mágica.

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0: O anjo do Senhor anunciou a Maria, e ela concebeu do Espírito Santo. Ave Maria, cheia de graça, o Senhor é convosco. Bendita sois vós entre as mulheres, e bendito é o fruto do vosso ventre, Jesus. Santa Maria, Mãe de Deus, rogai por nós, pecadores, agora e na hora de nossa morte. Amém. Eis aqui a serva do Senhor, faça-se em mim segundo a vossa palavra. Ave Maria, cheia de graça, o Senhor é convosco. Bendita sois vós entre as mulheres, e bendito é o fruto do vosso ventre, Jesus. Santa Maria, Mãe de Deus, rogai por nós, pecadores, agora e na hora de nossa morte. Amém. E o Verbo divino se fez carne e habitou entre nós. Ave Maria, cheia de graça, o Senhor é convosco. Bendita sois vós entre as mulheres, e bendito é o fruto do vosso ventre, Jesus. Santa Maria, Mãe de Deus, rogai por nós, pecadores, agora e na hora de nossa morte. Amém. Rogai por nós, Santa Mãe de Deus, para que sejamos dignos das promessas de Cristo. Oremos. Infundi, Senhor, como vos pedimos, a vossa graça em nossas almas, para que nós, que pela anunciação do anjo, vimos ao conhecimento da encarnação de Jesus Cristo, vosso Filho, por sua paixão e morte, sejamos conduzidos à glória da ressurreição, pelo mesmo Cristo, Senhor nosso. Amém.
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ação formal contra ele. O que foi rebatido pelo presidente da corte, Edson Fachin, que preside a sessão. Neste momento que estamos abrindo o programa aqui de Brasília, ainda não há decisão formal sobre o resultado desta sessão. Mas independente do que acontecer aqui na Suprema Corte da Justiça brasileira, a sessão acerca da investigação ou não de Alexandre de Moraes tem o condão de reforçar ainda mais o impacto já grande da crise no Supremo, na corrida presidencial, nesse duelo que está polarizado entre a tentativa do presidente Lula de se reeleger e seu principal adversário, o senador Flávio Bolsonaro, do PL. Conforme nós vimos na pesquisa do Datafolha, 86% dos eleitores não mudaram seu voto após a salva inicial contra Moraes, e 85% mantiveram sua intenção no primeiro turno após as acusações a André Mendonça. O Alexandre de Moraes, para que os nossos ouvintes possam entender, está sendo relacionado a Lula, e o André Mendonça a Flávio Bolsonaro. Os líderes Lula do PT, como eu disse, associado a Moraes, e Flávio Bolsonaro do PL, associado a Mendonça, tiveram algum ganho marginal com a crise e mantiveram até a semana passada suas posições. Mas não é um efeito desprezível. O risco de lado a lado, tanto no ânimo de militância para mobilizar comparecimento à urna, quanto no impacto junto aos poucos pontos percentuais pendulares na disputa presidencial. No primeiro item, a direita quer ver Alexandre de Moraes como um inimigo, que tende a se animar mais do que a esquerda, que até aqui endeusava o combate de Alexandre de Moraes ao bolsonarismo chamado de golpista. No segundo, a situação fica pior para o presidente Lula. Quanto mais o debate autofágico do Supremo continuar, mas é preciso ter em mente que mais revelações sobre a relação entre Flávio e o ex-banqueiro Daniel Vorcaro podem surgir, o que impede vaticínios. Com ministros falando abertamente em interesse, motivação e time político no debate, a dissociação entre a crise e a eleição, que já era nenhuma, ficou negativa, conforme eu disse em relação à pesquisa do Datafolha. O que está sendo discutido neste momento é uma proposta do ministro Gilmar Mendes, que é o decano da casa, para o adiamento da sessão de hoje em 4 pontos. O decano quer que o plenário volte a debater o relatório com as mensagens de Daniel Vorcaro a Alexandre de Moraes em outro momento. Caso aprovada, o presidente do Supremo, Edson Fachin, pauta novamente o julgamento para outra data, provavelmente a terça-feira da semana que vem. Os argumentos do Gilmar Mendes para deixar essa sessão para terça-feira, junto com o julgamento do André Mendonça, seria: primeiro, reunir os processos com os relatórios contra Moraes.

proposta. Foi rejeitada por Fachin, que mantém o julgamento de Alexandre de Moraes para hoje e não aceita as duas questões, os dois processos, o de Alexandre de Moraes e o de André Mendonça juntos, para julgamento na próxima terça-feira. Foi uma sessão longa, começou por volta das 10h30 da manhã e ainda se prolonga com o voto dos últimos ministros, os últimos dos 10 que tiveram direito a voto. 2 não votaram, Dias Toffoli e o Cássio Nunes, que julgaram-se suspeito por ter envolvimento no caso do Banco Master para votar. Então, nesse caso, como a corte está apenas com 10 ministros, vão votar 8 e os últimos estão votando neste momento. Aqui de Brasília, do plenário do Supremo Tribunal.

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1: O candidato ao governo de Pernambuco, João Campos, confirmou nesta segunda-feira que o presidente Lula deverá cumprir agenda em Pernambuco, mas afirmou que a data da visita ainda está sendo definida pela coordenação da campanha. A declaração foi dada durante um encontro com representantes da Associação dos Delegados de Polícia do Estado de Pernambuco, ADEP, no Recife. Segundo João, a equipe responsável pela campanha de Lula está ajustando o calendário do presidente, que também deverá cumprir compromissos em Minas Gerais e em outro estado da região sudeste. Por isso, ainda não há uma data oficialmente cravada para a passagem pelo estado. João Campos também demonstrou confiança no desempenho eleitoral de Lula e disse esperar que Pernambuco tenha papel relevante na disputa presidencial. A mais recente pesquisa Real Time Big Data confirma que o calor das ruas já vinha sinalizando a virada numérica de João Campos. 44 a 43 sobre a governadora Raquel Lira não é fruto de acaso estatístico, mas reflexo direto de uma postura de campanha que combina humildade, trabalho e clareza programática. Mais do que passar a mandatária no cenário geral, a força do candidato do PSB se revela onde a política mais precisa pulsar entre os mais jovens, onde abre 13 pontos de vantagem, 50% a 37%, e na base da pirâmide socioeconômica, com 10 pontos à frente entre quem ganha até 2 salários mínimos, 49% a 39%. Sete candidatos ao governo de Pernambuco nas eleições de 2026 gastaram mais de 12,7 milhões de reais desde o início da campanha em 16 de agosto. Os dados fazem parte da primeira prestação de contas oficial enviada até dia 13 de setembro à Justiça Eleitoral. Raquel Lira e João Campos foram os que mais declararam gastos, concentrando 96% do total. No período mencionado, a governadora e candidata à reeleição, Raquel Lira, declarou 7,6 milhões em gastos de campanha. O ex-prefeito do Recife, João Campos, registrou gastos de 4,5 milhões. O Tribunal Regional Eleitoral de Pernambuco mandou a candidata ao Senado, Marília Reis, remover das redes sociais anúncios patrocinados com críticas ao deputado federal, Túlio Gadelha, também candidato a senador. Nas postagens, ela o acusa de ser machista e, segundo a Justiça Eleitoral, o conteúdo viola as normas que disciplinam a propaganda eleitoral na internet. Procurada, a defesa de Marília informou que a discussão judicial se restringe à utilização de impulsionamento pago de conteúdo e respeita a legislação eleitoral.
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2: Opinião hoje é com meu amigo José Nivaldo Júnior. Boa noite, José Nivaldo.
3: Boa noite, Magno. Boa noite aos queridos ouvintes do Frente a Frente.
2: A sessão do Supremo foi mais uma sessão de lava-roupa, acusações de ministros sobre os ministros, grupos do André Mendonça com grupos do Alexandre de Moraes, o Gilmar muito agressivo. Isso não é muito ruim para o Supremo, meu caro José Nivaldo?

0: Olha, Mag, eu tenho até, sinceramente, dificuldade de comentar esse tema. Porque eu estou um brasileiro, como patriota, como uma pessoa que lutou a vida inteira e trabalha pela melhoria das instituições, o meu trabalho jornalístico, o meu trabalho de consultoria e marketing é todo voltado para o bom funcionamento da ordem democrática, para a liberdade de imprensa, para o respeito às instituições. Aí uma sessão como essa que a gente assistiu é deprimente. Você não acredita que os mais altos poderes da República, que o guardião da Constituição, sejam aquelas pessoas que deveriam ser juristas de grande saber, deveriam ser juristas de caráter e conduta ilibada, deveriam ser todos como a mulher de César, seu neto e pareceu neto. E são não apenas seres humanos, porque todos somos seres humanos, mas são seres humanos que estão num grau de degradação pessoal e institucional, porque não entendem, não assumiram o seu papel, não assumiram a sua responsabilidade institucional, não assumiram a grandeza do papel que eles exercem. E o bate-boca na Corte Suprema do país, naqueles que julgam os grandes casos, naqueles que velam pela Constituição, parece um debate de botequim, uma arenga, uma briga de boteco com adversários ou inimigos que se encontraram tomando cerveja no mesmo lugar.
1: E dois ministros, o Dias Toffoli e o Cássio Nunes, alegaram suspeição e não votaram, meu caro Zé Nivaldo.
0: Pois é, bom, eu vou dizer uma coisa. Ainda bem que alegaram suspeição, porque ali todos são suspeitos. Para mim, suspeição deveria ser geral. Ou seja, aquele assunto deveria encerrar ali e passar para o Senado, procurar uma saída institucional, porque aquele povo não tem condições morais perante a sociedade de estar decidindo assuntos desse interesse. E isso contamina qualquer outra decisão do Supremo Tribunal Federal. É lamentável.
1: É isso aí, meu caro José Nivaldo. Obrigado pela participação. Um grande abraço.
0: Um grande abraço, Magno. Uma noite triste para a institucionalidade brasileira, mas vamos seguir em frente, que o brasileiro é sempre otimista, sempre cliente e não se entrega nunca.
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2: Bom, e agora com o advogado Hélio Duarte, que esteve aqui conosco ontem tratando da expectativa sobre essa sessão do Supremo. Meu caro Emílio Duarte, como eu estava dizendo agora há pouco a José Anivaldo Júnior, foi mais uma lavagem de roupa suja, não?
4: Boa noite, meu amigo Magno Martins, meus ouvintes do Frente a Frente. Realmente a gente, nesse dia de hoje, ficou conhecendo quem não é da área, quem não é operador do direito, quem não é do meio, pode até se sentir surpreso com relação ao que aconteceu. Mas expressões, com todo respeito aos membros daquela corte, à Suprema Corte do país, expressões que não se coadunam com o cargo, né? A liturgia do cargo, né? Um cargo daquele, são 11 brasileiros apenas que conseguem chegar no topo da pirâmide, no cargo máximo do judiciário brasileiro. Eu acho que faltou de respeito de toda sorte, de lado a lado, né? Quem é que tem pichuleco, quem é que tem delegado, eu tenho, você tem e tal, e, assim, grosseria, e invocando quando lhe era conveniente o regimento, quando não, passava por cima do regimento. Realmente não chegou a ser um show de horrores, mas realmente muito ruim, muito vergonhoso para o nosso país ter uma corte suprema, que deveria ser apenas uma corte constitucional, pedindo todas as licenças, Magno, para quem pensa o contrário. Daqui a pouco eu vi um grande jurista falar que o Supremo vai estar julgando causas de venda e compra de um picolé. Então, nada contra quem vende e compra picolé, mas o papel que se presta a uma corte constitucional em qualquer lugar do mundo não seria esse.
2: Mas no discurso, Edson Fachin fez uma advertência antes de começar a sessão, disse: não podemos entregar um Supremo menor do que está, né?
4: Verdade. E ele trouxe a figura de Evandro Lins e Silva, outros juristas, no seu discurso de abertura, falando que muitos daqueles ali foram, inclusive, compulsoriamente afastados, aposentados e mandados para casa, tá certo? Pelo regime absolutista da ditadura. Então, ou seja, muitos sofreram por estar ali. E ali, hoje, não pode a Suprema Corte fazer o contrário, fazer com que o país, a nossa democracia, sofra por estar ali. É bem verdade que a primeira forma, na época da ditadura, não era correta, e esta forma que está se apresentando na sociedade também não é correta. Não pode ter ditadura do executivo, nem do judiciário, nem de poder nenhum, Mago. Mas eu acho que falou bem o presidente Fachin no seu discurso inicial.
2: E você acha que ele se comportou bem presidindo a sessão?
4: Magno, em alguns momentos a situação era um pouco embaraçosa, difícil, mas ao fim e ao cabo eu entendo que ele teve impulso, não é? E arrefecendo os ânimos, depois que parece ter sido recebido grosserias, por exemplo, de Gilmar, grosserias do próprio Flávio Dino, ele conseguiu depois arrancar os risos, amenizar um clima, que não é fácil, né? O mundo todo está acompanhando, sobretudo quem estuda democracia aqui na América Latina, né, acompanhando esse fato, e realmente a nação parou para assistir o TV Justiça no dia de hoje.
2: É, falando em Flávio Dino e no Gilmar Mendes, a impressão que passou, meu caro Emílio, é que eles foram ali dispostos a afrontar o presidente da corte.
4: É, a gente comentava ontem, Magno, aqui no seu programa, eu recebi bastante comentários, né, corroborando aquele que já sabe da sua audiência, tá? É, eu acho que está dividido, né, tem um grupo de lado, como que foram subgrupos do Supremo, e eles estão bastante alinhados, a mesma tese. Tentando desqualificar tecnicamente, usando o regimento, né, que alguns atos, algumas atitudes de se invocar o direito e avocar para si a relatoria, se invocar um precedente, né, estava em desacordo com o regimento interno. Então eles estavam muito alinhados, tanto o Flávio Dino quanto o Gilmar Mendes, com relação a questionar essa atitude do presidente.
2: E como você viu a postura do Cássio e do Fux, que alegaram suspeição e não votaram?
4: Na verdade, Magno, toda vez que a gente acorda, é um vazamento, né? O Metrópole vazou uma situação que começa a deixar constrangimento. Eu acho que quando você pode ser questionado, pôr em xeque, em dúvida, a sua posição, eu acho que é melhor realmente você... se averbar suspeito, né? Minutos antes de começar a sessão começou depois das 10h30, como previsto, chegou um pouco atrasado, tinha um vazamento com relação a um suposto pagamento ao ministro Cássio, do Vorcaro, enfim. E aí, visando constranger justamente a participação do ministro, e ele, com cautela, se averbou suspeito, assim como o Fux também. Eu não acho ser acovardar, sabe, Magno? Eu acho que vai ser evitado nulidade, discussões, ou qualquer constrangimento. Eu acho que tem que ter uma postura, inclusive ética, tá certo? Para o próprio Dias Toffoli, lá atrás, tentou insistir, mas... depois de muito convencimento e amadurecimento, ele também se avera suspeito em todas as matérias que dizem respeito ao Banco Master.
2: Agora, o Cássio alegou que não poderia votar porque era presidente do TSE, e logo em seguida pediu autorização ao presidente Fachin para se ausentar da sessão. Isso é muito ruim para ele, não, Emílio?
4: Veja bem, o fato de não votar, eu acho que não justificaria ele não estar na sessão.
2: O Fux ficou, né? O Fux disse, eu não vou votar, mas eu quero acompanhar a sessão.
4: Ficou, debateu, contra-argumentou, porque se tivesse algum episódio ali que, por exemplo, o ministro fosse citado, era muito ruim para ele estar na ausência e não poder se rebater, nem se defender, contra-argumentar. E muitas vezes o próprio Fux, uma postura realmente firme. Com relação
2: É como se ele não tivesse valorizado a casa, né?
4: A casa, eu também acho. Iam de respeito aos outros colegas que ali estavam na sessão, né? O fato de se abster de votar neste processo não significa dizer que ele não precisava ficar na sessão, né? Uma das funções dos ministros da Suprema Corte é justamente acompanhar a sessão. Se tivesse um compromisso, nem que se fosse online, de forma híbrida, que depois da pandemia é previsto isso, mas eu acho que ele devia participar do começo ao fim. É apenas uma opinião, pedindo licença a quem pensa em contrário.
2: É isso aí, meu caro Emílio, obrigado pela participação, um grande abraço.
4: Agradeço mais uma vez, Magno, vocês ouvindo tudo frente a frente, com certeza um prazer enorme poder falar com toda a sua audiência.
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2: Bom, e agora é ao lado aqui do companheiro Carlos Nascimento. Boa noite, Nascimento.
3: Boa noite, Magno Martins, estamos direto de Brasília, frente a frente.
2: E aí, o que é que você achou da sessão do Supremo?
3: Olha, Magno Martins, a coisa tem que ser bem esclarecida. Metade do tribunal, filho, esposa, parentes, tem contratos. aí fica difícil, não há transparência, não há uma independência. Nunes Marques nega que o filho tenha contrato com o escritório e com o banqueiro, bandido, Vorcaro, Daniel Vorcaro. Outros têm contratos, até o André Mendonça, que foi acusado pelo MAG, pelo Gilmar Mendes, de ser o vazador. Ele se defendeu dizendo que a Polícia Federal quem vazou as informações. O Paquim disse que foi no 7 de setembro. Gilmar Mendes voltou a falar dizendo que uma data específica, 7 de setembro, para esses vazamentos. Precisa fazer uma limpeza geral e uma reformulação do Supremo Tribunal Federal. E aí há o envolvimento dos tribunais regionais. Quais as denúncias que tem desses contratos com esse banqueiro que faria nessa data de hoje uma delação premiada envolvendo o maior escândalo financeiro, o Banco de Brasília. Envolve o Paulo Henrique Costa, que está preso, e tem denúncias gravíssimas que servidores poderão ficar sem pagamento, sem salário, e o banco estaria falido.
2: Agora, muita cara de pau do Cássio Nunes dizer que não se sentia confortável para julgar porque estava presidindo uma eleição na condição de presidente nacional do TSE, né?
3: Exatamente, ele é o presidente do Tribunal Superior Eleitoral e tem vários temas de inelegibilidade de figuras importantes no cenário nacional, e abandonou, o que foi mais grave, abandonou a sessão. O mais grave é misturar a política com esse julgamento de um dos maiores escândalos financeiros do Brasil. Muito triste o momento que está vivendo o Supremo Tribunal Federal. Tem que reformular tudo e ter um choque de gestão. Eu acho que a conduta do Fachin foi firme, e ele agora vai avocar todos esses relatórios polêmicos, como das fake news e outros, para dar um andamento nesses processos.
2: Agora o nível eu achei baixo, né? Foi muito agressivo, não, Nascimento?
3: Principalmente o Gilmar Mendes e Fux e até mesmo o André Mendonça, chamando de moleque, de vazador, irresponsável, lamentável, Magno Martins, esse momento que vive o Supremo Tribunal Federal. E para piorar, lá no encerramento do intervalo, caiu uma chuva, um dilúvio, todos tiveram que sair correndo, a imprensa não pôde ficar ali naquelas proximidades, nem a imprensa credenciada para registrar o movimento de cada ministro. Triste, lamentável o momento que vive o Supremo Tribunal Federal.
2: Inclusive o Flávio Dino chegou até a trocar, fez um bate-boca com o presidente Edson Fachin, né?
3: Exatamente, porque ele entende que o Fachin não deveria assumir essas relatorias.
2: Agora, conforme você falou ontem aqui no Frente a Frente, quando começou a ocorrer o bate-boca lá, que o nível começou a baixar, a TV Justiça saiu do ar.
3: Saiu do ar. Isso era a orientação de pessoas, funcionários experientes, de mais de 50 anos que trabalham ali, e isso era previsto.
2: É isso aí, meu caro Nascimento. Obrigado, um grande abraço, até amanhã.
3: Até amanhã, estaremos de volta Frente a Frente.
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2: Bom, e agora com o advogado Val Beragra. Boa noite, Valber.
5: Boa noite, Magno. Boa noite a todos os ouvintes.
2: O que já se esperava aconteceu, né? O Cássio Nunes e o Toffoli se ausentaram da votação, alegaram suspeição e não votaram. Já era esperado isso, né, Valber?
5: Era esperado, eu acho, inclusive, que todos aqueles que, de forma direta ou indiretamente, estão sendo citados nas delações, há comprovações, eles devem se afastar do julgamento. Até porque essas pessoas estão nitidamente sendo consideradas suspeitas, né? E devem arguir essa suspeição por motivo de foro íntimo. Eu acho que a grande questão é: as provas realmente elas existem ou não existem? Se existir, que se cumpra a lei, Magno. Dura lex, sed lex.
2: Agora, Cássio dizer que se sentir impedido de votar por ser presidente do TSE, aí é muita cara de pau, né, Valber?
5: Na verdade, os impedimentos estão naquelas ligações, porque nós temos que explorar aquilo que está nas ligações. É verdadeiro, Mário? Porque, veja, eu trato tudo com o maior respeito possível, porque eu não sei das provas. E como eu não sei das provas, se elas tensionam em determinado posicionamento, claro que você não tem outra questão a não ser a arguição da suspeição.
2: E como você viu o comportamento, a postura do presidente Edson Fachin?
5: Difícil, porque infelizmente hoje o STF está fraturado, onde são vários interesses ali em jogo, e infelizmente o aspecto legal que menos se olha. Então ele tenta e está tentando dar um tônus de uma neutralidade, de uma imparcialidade, para que se chegue em alguns resultados, Wagner.
2: Agora, Gilmar foi muito duro, comparou a atuação de Mendonça a um jogo de máfia.
5: Às vezes esse jogo retórico, ele pesa muito para as pessoas, né, Magno? Então, assim, às vezes você vai além e as palavras, como bem sabes, tudo assenta.
2: E ele se dá o luxo, assim, de ser o decano da casa, né? Quer dar lição de moral em todo mundo, não acha, não?
5: Magno, a questão de ser decano não é uma questão temporal. Hoje ele está lá, é o mais longevo de todos os ministros, se aposentando nos dois próximos anos, ele entra na compulsória.
2: Pois é. Agora, esse desdobramento, tem uma sessão já marcada para o dia 23 para ver a situação do André Mendonça. Você acha que são casos bem diferentes?
5: Olha, Magno, todo aquele caso que afronta a lei deve ser guardado. Eu sempre digo e tenho reiteradamente dito isso. Infringir o parâmetro legal, cumpra-se a lei. Não dá para a lei proteger A ou B. E se nós fizermos isso, o princípio da legalidade do século XVIII, com toda certeza nós estaríamos num país bem melhor, Mário.
2: Todos os jornais hoje, em seus editoriais, disseram que o Supremo não pode decepcionar o país. Principalmente no editorial do jornal O Globo, dizendo que o Supremo não pode errar. Qual a sua avaliação?
5: Veja, o Supremo não pode ser pautado pela imprensa, principalmente quando determinados setores da imprensa já têm seus lados. A gente vê isso de forma nítida nos grandes jornais do Brasil. Então, esses jornais, obviamente, se situam de uma forma ou de outra. No nosso caso, que nós somos juristas, a grande questão é: eu olhando a lei, eu tenho prova para isso ou não tenho mais? Essa é a grande questão. Essa é a questão salutar de toda essa discussão, Mário.
2: Muito bem. Conversamos aqui com o advogado Val Beagra sobre a sessão inédita do Supremo Tribunal Federal. Obrigado, um abraço, Valber.
5: Um abraço, Magno, um abraço a todos os ouvintes.
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6: Bom, aqui agora ao lado do meu amigo Weiler Diniz em Brasília, que também vai analisar o que ele viu nessa sessão inédita do Supremo Tribunal Federal. Boa noite, Weiler.
7: Boa noite, Magno. Uma terça-feira escaldante. Termômetros lá em cima, nervos à flor da pele, bate-boca, xingamentos, apontamento de dedo, ou seja, um striptease da toga que é desmoralizante para o Supremo Tribunal Federal. Não apenas pelo fato de estar havendo uma discussão pública sobre malfeitos, com isso a sociedade obviamente ganha, mas pelo fato de que vários ministros da corte, Magno, isso é estarrecedor, tem negócios, especulações, intimidade, proximidade com um banqueiro vigarista, um banqueiro que está na cadeia por ter comandado a maior fraude financeira desse país, e vê-se agora com esse vazamento, esse caudaloso de mensagens, áudios e etc., a intimidade de um banqueiro que é um quadrilheiro, né? Com a mais alta autoridade judicial do país. Relações de negócio, Borcaro teve com Toffoli, teve contratos com a mulher de Alexandre de Moraes, tem conversas, intimidade com André Mendonça e muita proximidade com dois filhos de ministro, Cássio Nunes e Fux. Tanto que o ministro Cássio Nunes, hoje, no início da sessão, alegando que presidia o TSE, que vai dirigir a eleição, ele se sentia impedido de participar. O próprio Toffoli também, que teve lá sociedade no conhecido resort Itaiaia, também se declarou impedido. Ou seja, Magno, eu fico muito em dúvida, assim, embora que eu sempre defendesse a transparência absoluta de tudo, assim, em dúvida em relação a esse resultado dessa sessão para a instituição Supremo Tribunal Federal. Há uma contaminação quase que generalizada, e no meio disso, muitas informações, muitas mensagens, muitas insinuações, que tudo movido a dinheiro, seja diretamente por ministros ou por filhos, parentes, etc.
6: Agora, o surpreendeu também a participação do Mendonça e do Fux. Parece que eles fizeram ali dobradinha para apontar uma espécie de polícia federal paralela contra o Supremo Tribunal Federal.
7: Olha, Magno, enquanto eles falavam em polícia federal paralela, que é uma expressão que foi criada até na época do governo Jair Bolsonaro, porque o Jair Bolsonaro disse naquela fatídica reunião ministerial que não ia esperar ninguém ferrar a família dele, ninguém ferrar os amigos dele, que ele ia intervir na Polícia Federal. Foi daí que surgiu essa expressão, Polícia Federal Paralela, que está sendo copiada até numa crise de criatividade de ambos. Mas eles disseram isso, mas ouviram muito também, porque o ministro Gilmar Mendes foi extremamente contundente na sua fala, mencionando a existência de uma máfia, de uma organização criminosa, que essa máfia não tinha sequer ética. Falou que a motivação do André Mendonça era nitidamente política, ou seja, foi lavação de roupa suja de ambos os lados, e nessa briga aí, para ser muito honesto, ninguém tem razão. O que é que é preciso, o que é que a sociedade precisa, é que todos estes ministros, todos, não apenas o Alexandre de Moraes, todos eles sejam rigorosamente investigados por sua proximidade, participação, sociedade, amizade, seja lá o que for, com Daniel Vorcaro. Em relação ao ministro Toffoli, o ministro Toffoli atuou nesse processo, porque disse ele era o relator, e ele não deveria. O ministro André Mendonça também não deveria estar atuando mais, porque ele tem uma suspeição, sim. Embora isso dependa da declaração individual dele, ele teve encontros com o Vorcaro, frequentou Faiates, não sei se pagos ou não por Vorcaro, mas não tem menor sentido o ministro do Supremo sair de Brasília, da sua sala, onde ele recebe muitos advogados para tratar de coisas que estão correndo no tribunal, para receber os chamados memoriais. Ele ia a São Paulo ter uma conversa privada com Daniel Vorcaro para discutir precatório. Desculpa, Magno, isso não é papel de juiz da Suprema Corte Brasileira. Enfim, então, se for para investigar, se for coisa séria para valer, tem que investigar todo mundo que já foi citado, mencionado ou comprovado. Agora, a situação mais grave é dos ministros que foram relatores e atuaram nesse processo, que é o caso do Mendonça e é o caso do Toffoli.
6: Logo no início houve uma divergência ali, uma espécie de desentendimento entre o presidente Fachin e o ministro Flávio Dino, mas no almoço eles se cumprimentaram, trocaram abraços, afetivos e tal. Isso faz parte do processo, não, William?
7: Sim, assim, a discussão deles foi informal, porque...
6: Regimental também, né?
7: Exato, formal do ponto de vista do formalismo jurídico. O ministro Fachin, o ministro Dino, argumentando de que não era possível o presidente da corte avocar para si relatoria de processo, como é o caso desse aí. E houve ali, vamos dizer, um embate ali, até meio que conceitual, do Fachin dizendo que ele não avocou, que ele não tomou para si, que ele não foi autoritário, que foi fruto de uma conversa, de um entendimento, enfim. Porque realmente esse negócio de avocar processo é do regime militar, mas, enfim, é um desentendimento ali, porque e o Dino, né, ele enfrenta as coisas com uma certa leveza, sempre com uma pitada de humor. Chegou até a comparar, né, o Magno, aquele famoso vídeo aí do humorista Flávio Porchat, que os jornalistas estão praticamente morrendo de tanto trabalhar nessa cobertura. Uhum. Ele falou que aquilo ali serve também para o ministro Supremo, que toda hora despacha um ofício, despacha uma PET, um HC, etc, etc, etc. Que eles estão também no limite, né? Porque só nos últimos dias foi o quê? Uma enxurrada de ofícios, pedidos, movimentação de documentos, dados de telefone, enfim, é bastante coisa para eles analisarem. Agora, é preciso equilíbrio na solução. O equilíbrio é investigar todo mundo, porque pelo que está transparecendo durante essa votação, Mário, nos encaminhamentos das preliminares, tem muita coisa dentro da gaveta escondida ainda. É preciso que tudo venha a público.
6: Agora, William, como se saiu o presidente Edson Fachin?
7: Olha, mas ele tem um temperamento um pouco hesitante. Eu tenho que ser sincero em dizer que ele não tem um perfil adequado para uma crise desta magnitude atingindo o Supremo Tribunal Federal. Ele demorou no encaminhamento das soluções, ele procurou agradar ambos os lados, e não tem que agradar lado nenhum, tem que agradar o quê? O Supremo Tribunal Federal. Ali você não está para ser amiguinho de ninguém, você tem que respeitar o Supremo, respeitar a Constituição, respeitar as leis. Ele tem essa natureza, e não é de hoje. A presidente Dilma, quando da nomeação do nome dele para o Supremo, foi muito advertida em relação a esse traço dele. Várias pessoas sugeriram outros nomes, mas ela acabou optando por Edson Fachin mesmo. Assim, se você provavelmente assistindo na televisão, você vê que a envergadura dele, que a musculatura dele não é do tamanho de um Flávio Dino nem de um Gilmar Mendes. Você vê uma pessoa ali um pouco intimidada, né? Ou acovardada, vamos dizer assim, porque intelectualmente também me parece que ele não tem um estofo comparável, por exemplo, ao do ministro Flávio Dino.
6: Agora, o Gilmar também, em certa dosagem, deu uma exagerada, não, William?
7: Olha, o Magno, o Gilmar é o que se chama de decano, aquele juiz mais experiente. As pessoas tendem a ouvi-lo com mais atenção, até pela vivência no tribunal, pela experiência que acumulou ao longo dos anos. Ele, pesado sim, contra o Mendonça, e falou várias vezes que a motivação do Mendonça era eleitoreira. Chamou o comportamento de Mendonça de mafioso, alertando que até as máfias têm ética e que o André Mendonça não teve. E toda hora isso aí gerava boca, um tentando falar, o outro contestando, enfim, aquela coisa de briga de escola que realmente não cai bem para ministros da toga. É, como eu te disse no começo, o striptease da toga é realmente vexatório.
6: É isso aí, meu caro Eli, obrigado pela participação, um grande abraço.
7: Grande abraço, Magno, boa semana.
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6: Bom, minha gente, acabou há pouco a sessão inédita do Supremo Tribunal Federal, placada de 4-3, pela votação conjunta, da análise conjunta dos processos envolvendo os ministros Alexandre de Moraes e André Mendonça. Portanto, a sessão não entrou no mérito do julgamento do Alexandre de Moraes separadamente e vai haver uma outra sessão agora para julgar esses dois processos, Alexandre de Moraes e André Mendonça. Tudo porque o ministro Flávio Dino pediu vistas ao processo e a votação acabou 4-3 e nesse sentido não se entrou, como eu disse, na questão do mérito de Alexandre Moraes, e com o pedido de vista, aí vai se levar muito mais tempo para se chegar a esse processo final. Frente a frente.
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6: Daqui de Brasília, eu vou a Pernambuco, na ponta da linha, meu amigo João Batista Rodrigues. Boa noite, João.
4: Boa noite, Magno. Boa noite aos nossos ouvintes do Frente a Frente.
6: Na pauta municipalista de hoje, tem uma questão, meu caro João. O Tribunal de Contas aí de Pernambuco divulgou que vai emitir alerta a 120 prefeitos por excesso de servidores temporários. A que se deve este alerta? E qual é a preocupação do Tribunal de Contas, meu caro João?
4: Pois é, Magno. O Tribunal de Contas de Pernambuco divulgou que, segundo o portal Tome Contas, das 184 prefeituras pernambucanas, nada mais, nada menos do que 120 prefeituras têm hoje mais de 50% do seu quadro de servidores compostos por servidores temporários, os chamados contratados. Acontece que o Tribunal de Contas de Pernambuco já tinha emitido uma resolução ano passado dizendo que as prefeituras não podem ter, hipótese alguma, mais do que 50% do total dos seus servidores, né, como contratados, como temporários. A maioria tem que ser concursados. Então, como 120 prefeituras em Pernambuco hoje estão com mais servidores contratados do que e temporários do que servidores efetivos, o Tribunal de Contas de Pernambuco resolveu emitir esse alerta às 120 prefeituras que estão com o número de contratados acima da média. É uma complicação para os prefeitos nesse momento, sim, principalmente porque os prefeitos estão vivendo um momento de eleição. Todos eles estão defendendo essa a questão eleitoral nesse instante. E quando você anuncia que eles terão que reduzir o número de contratados, isso pode influenciar, inclusive, no resultado das eleições, até porque em boa parte das prefeituras existe uma cobrança maior do ponto de vista eleitoral. Isso não quer dizer na maioria, do ponto de vista eleitoral, sobre servidores contratados. Esse é o comentário nas redes, e serve até de algumas brincadeiras na rede social, né? Que o servidor contratado é muito mais cobrado do ponto de vista eleitoral. Mas, na verdade, o que está em jogo é a Constituição Federal, e o Tribunal de Contas já tinha essa preocupação. A Constituição, Magno, ela determina que os servidores do município, aqueles das atividades fim, que de fato desempenham as ações das prefeituras, esses cargos devem ser providos por meio de concurso público. As situações excepcionais, a Constituição excepciona apenas situações temporárias, ou seja, o servidor que vai tirar a licença maternidade de outro, né? Um professor efetivo entra de licença maternidade 6 meses, então a prefeitura não vai fazer um concurso para cobrir essa vaga. Da mesma forma, o governo do estado é obrigado a fazer. Agora, o que ocorre tanto no âmbito do estado de Pernambuco como em muitas prefeituras é que esse servidor temporário acaba ficando por 1, 2, 3, 4, 5, 6 anos. E aí o Tribunal de Contas está alertando, Magno, que quer que reduza esse percentual para 50% até dezembro de 2026. Em seguida, ele quer que reduza isso para até 31 de dezembro, 50%, e o limite será reduzido para 40% até 2027 e para 30% até o final de 2028. O tribunal está dizendo que até dezembro desse ano ele vai ter uma certa tolerância, mas já alertando os prefeitos que não reduzirem esse ano para 50%, o ano passado para o ano que vem para 40%, e os prefeitos terão suas contas rejeitadas por esse motivo.
6: Muito bem, meu caro João Batista, hoje estamos com pouco espaço aqui em função da sessão aqui do Supremo Tribunal Federal. Você volta na quinta-feira, porque amanhã tem um podcast. Um grande abraço, João Batista.
4: Forte abraço, Magno, e os prefeitos fiquem ligados nesse alerta do Tribunal de Contas aí para melhorar o planejamento na questão dos contratos.
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6: Fui buscar a mensagem que está no livro de Êxodo, capítulo 14, versículo 14. O Senhor pelejará por vós, e vós vos calareis.
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6: Boa noite, Nordeste. Obrigado pela audiência. Até amanhã. Amanhã tem o Direto de Brasília, aqui com o ex-presidente nacional da OAB, Felipe Santa Cruz.

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0: essa rede. O que muitos não sabem é que, embora o destino final seja a tela do celular ou do computador, o caminho percorrido pelo sinal varia entre a fibra ótica, a rede móvel e o satélite. De acordo com Thiago Brown, assessor do Departamento de Investimento e Inovação do Ministério das Comunicações, cada tecnologia atende a uma realidade geográfica e a diferentes necessidades de uso.
1: O que é muito importante a gente ter em mente é que todas essas tecnologias, seja satélite, telefonia móvel ou fibra ótica, elas se complementam, né? Então, naquela região onde é população. E aí, mais difícil ainda, aquela região mesmo remota de rural, de fronteira, por exemplo, em estados que tem muita densidade de floresta, mas existe gente morando ali, existem brasileiros morando ali, a gente tem a solução via satélite para levar também.
0: O assessor do Ministério das Comunicações destaca ainda que, para além das experiências cotidianas, redes estáveis e ultra rápidas permitem o acesso a serviços públicos digitais, como telemedicina e conteúdos educativos.
1: Com a chegada da internet de alta velocidade, a gente consegue levar saúde. Um especialista da área médica consegue fazer o atendimento desse brasileiro que está numa região rural, por exemplo, né? E aí acesso à educação nem se fala, né? A internet hoje tem todo o conteúdo de todos os tipos.
0: Para mais informações sobre as tecnologias disponíveis e a qualidade dos serviços prestados, basta consultar a página da Anatel na internet no endereço anatel.gov.br. A agência regula e fiscaliza o setor de telecomunicações, estabelecendo normas técnicas e mediando conflitos entre consumidores e operadoras. Reportagem Gabriela Noronha.
2: O Brasil colheu cerca de 361 milhões de toneladas na safra 2025-26, segundo a estimativa da Companhia Nacional de Abastecimento, a Conab.
3: O volume representa alta de 2,6% em relação à temporada anterior. A área plantada também deve crescer, chegando a 83,5 milhões de hectares. Confira na reportagem.
4: A produção brasileira de grãos na safra 2025-2026 fechou o ciclo estimado em 361 milhões e 700 mil toneladas, segundo a Companhia Nacional de Abastecimento, a Conab. É o 12º e último levantamento para o período.

0: A redução de área no Rio Grande do Sul, mas nós estamos identificando também uma compensação dessa redução em outros estados.
1: O IBGE, que faz um levantamento anual da safra, estima para 2026 uma produção agrícola de 352 milhões e 900 mil toneladas, 2% acima do resultado registrado em 2025. Arroz, milho e soja representam 92,9% da produção estimada e ocupam 87,4% da área a ser colhida. Entre as regiões, o Centro-Oeste apresenta maior estimativa de produção, seguido por Sul, Sudeste, Nordeste e Norte. E Mato Grosso é o maior produtor, com 32,1%, seguido por Paraná, Rio Grande do Sul, Goiás, Mato Grosso do Sul e Minas Gerais. Com locução de Thaís de Araújo, reportagem Luciana Colares de Holanda.
2: No mercado de carnes, também há projeção de alta nos próximos anos.
3: Segundo a Conab, o resultado será puxado pela produção de carne suína e de frango em 2026 e 2027.
4: Segundo projeções da Conab, Companhia Nacional de Abastecimento, a produção brasileira de carnes deve ultrapassar 34 milhões de toneladas neste ano e no próximo. O valor é 2% maior que o volume obtido em 2025 e foi influenciado sobretudo pela avicultura de corte e a suinocultura. De acordo com a Conab, o resultado permitirá um aumento nas exportações sem comprometer o abastecimento do mercado interno. Os dados divulgados nesta terça-feira também estimam alta na produção de ovos no país nos próximos anos. A publicação completa pode ser acessada no endereço www.gov.br/conab. Natália Koslick para a Voz do Brasil.
2: Atenção participantes da Prova Nacional Docente.
3: O Instituto Nacional de Estudos e Pesquisas Educacionais Anísio Teixeira, o INEP, recomenda aos inscritos consultar com antecedência o local de prova, que será aplicada no próximo domingo, 20 de setembro.
2: As informações estão disponíveis no cartão de confirmação da inscrição no sistema PND.
3: Os portões serão abertos ao meio-dia, no horário de Brasília, e fechados pontualmente à 1 da tarde.
2: O resultado final está previsto para 15 de dezembro.
3: Mais informações em pnd.inep.gov.br.
5: Dicas do Enem.
6: Oi, meu nome é Davi Enzo e a minha pergunta é: quantas horas por dia eu preciso estudar?
2: A professora de biologia Maria Antônia Ferreira vai responder essa dúvida. Vamos conferir.
7: Para essa pergunta, não existe uma resposta exata, porque isso é muito individual de cada um. Eu diria para vocês focarem mais em qualidade de estudo e menos em tempo. Porque, por exemplo, se você estudar 2 horas por dia, mas essas 2 horas forem bem proveitosas com foco total, é mais eficiente do que 5 horas toda hora oscilando o foco. Então, eu acho que assim, o máximo possível que você consiga manter um bom rendimento, um bom foco ali nesse tempo de estudo. Lembre-se, no dia da prova vocês estarão realizando exercícios. Vocês precisam estar preparados para responder questões. O Enem é muito mais do que simplesmente decorar um monte de teoria. Ele é uma prova de leitura, interpretação e preparação para responder exercícios.
2: As provas do Enem vão ser realizadas nos dias 8 e 15 de novembro. Se prepare e acompanhe as nossas dicas toda terça-feira aqui na Voz do Brasil e também na radiogov.ebc.com.br. Local de conhecimento no interior do Amazonas, onde é possível acessar obras dos primeiros cientistas que pesquisaram a região.
3: Biodiversidade, populações ribeirinhas e recursos naturais estão entre os temas das pesquisas.
2: A biblioteca que fica em Tefé é um convite para pesquisadores, estudantes e qualquer pessoa que queira saber mais sobre a Amazônia brasileira.
3: Ela é um centro de pesquisa de excelência vinculado ao Ministério da Ciência, Tecnologia e Inovação.
8: Preservar a Amazônia é garantir vidas no planeta, mas para preservar é preciso conhecer, e é justamente esse o objetivo da biblioteca Henri Waterbeats. Às margens do Lago Tefé, no Amazonas, a biblioteca conta com 28 mil obras científicas dedicadas à região. Mais do que reunir livros, a biblioteca é há mais de 3 décadas uma guardiã da memória científica da Amazônia. A bibliotecária Graciete do Socorro Rolim conta um pouco sobre a sua história.
9: Nós temos vários títulos de vários

0: gente naturalista que andou aqui pela região amazônica. Se você quiser fazer uma pesquisa histórica, dos primeiros estudos relacionados aqui na região, tanto na parte de biologia, botânica, zoologia, arqueologia, a parte da antropologia, esses livros, eles são fontes riquíssimos dessas informações.
1: O acervo conta com publicações sobre a conservação da biodiversidade, uso sustentável dos recursos naturais, estudos sobre populações ribeirinhas e diversidade socioambiental. A biblioteca é uma fonte de consulta para pesquisadores, estudantes e profissionais de diversas áreas. Localizada em uma região cercada por áreas protegidas, ela é o único local com conteúdo científico em um raio de mais de 500 quilômetros, como explica Graciete do Socorro Rolim.
0: Além da importância dela científica, né? O lugar é muito bonito. Tem os janelões de vidro. Então dá a vista direta para o Lago Tefé. A vista é muito linda.
1: Para saber mais sobre a biblioteca Henri Waterbeats, é só acessar a página mamirauá.org.br. Reportagem Cleide Lopes.
2: Os gabaritos preliminares do Exame Nacional de Avaliação da Formação Médica, o ENAMED, e da primeira etapa do Revalida já estão disponíveis para consulta.
3: O prazo para apresentar recursos termina nesta quinta-feira, dia 17 de setembro.
2: As versões definitivas do gabarito oficial da prova objetiva e o resultado definitivo serão publicados no dia 4 de dezembro.
3: O ENAMED avalia a formação médica, já o Revalida comprova diplomas médicos expedidos por universidades de fora do Brasil para exercício profissional no SUS.
2: Para mais informações, acesse gov.br/inep.
3: Conhecer o território indígena e seus caminhos pode fazer toda a diferença na hora de salvar uma vida.
2: Por isso foi implementado um projeto piloto em Dourados, no Mato Grosso do Sul, o SAMU Indígena.
3: A equipe conta com profissionais indígenas e reduzem mais da metade o tempo de resposta em emergências em saúde nos territórios.
4: Com atendimento na língua nativa, o SAMU Indígena funciona 24 horas por dia, 7 dias por semana, e atende cerca de 25 mil indígenas de 3 etnias que vivem na reserva Dourados, em Mato Grosso do Sul. Desde agosto do ano passado, quando foi implementado o projeto piloto, o serviço já registrou mais de 2.400 ocorrências, uma média de 204 atendimentos por mês. A secretária de Saúde Indígena do Ministério da Saúde, Lucinha Tremembé, diz que o SAMU Indígena dá mais celeridade aos atendimentos de urgência.
5: Com o SAMU, a gente consegue aí um fato muito importante, que é a redução do tempo de espera.
4: O número para acionar o serviço é o mesmo que funciona no restante do país, o 192. O que muda no caso do SAMU Indígena é a equipe. Ao todo, são 14 profissionais da saúde. 7 deles são indígenas e falam fluentemente português e guarani. A equipe também conhece bem a região, o que dá mais celeridade ao atendimento. O Everton Nunes, da etnia Terena, é um dos enfermeiros que trabalham na viatura e fala da importância da rapidez na resposta ao chamado.
6: O que difere é que nós já conhecemos a aldeia, né? A gente sabe por onde conseguimos entrar, até porque no dia de chuva é mais difícil de entrar. Os condutores sabem, por aqui eu não posso passar, porque se eu passar por aqui, a minha VTR vai ficar. Essa questão de logística mesmo, da condução, do condutor levar a equipe até esse atendimento e até também do tempo resposta. Tempo é vida.
4: As comunidades indígenas da reserva de Dourados contam com o suporte de 2 unidades básicas de saúde indígena, 1 polo base e 1 distrito sanitário especial indígena. Mas nos casos de ocorrências mais graves, a equipe do SAMU leva o paciente para unidades de saúde e hospitais da região para atendimento especializado. Reportagem Graziele Bezerra.
2: As eleições chegando, é importante reforçar: o voto é livre e secreto.
3: Prática de assédio eleitoral no trabalho é crime.
2: Quem traz os detalhes é a repórter Larissa Graciano.
7: Nos últimos 4 anos, o Ministério Público do Trabalho recebeu quase 5 5.000 denúncias de assédio eleitoral. O voto é secreto, é um direito previsto na Constituição. Mas tem patrão, tem chefe que usa do cargo e do poder econômico para pressionar empregados a apoiar esse ou aquele candidato. E isso é crime. No começo, a prática do assédio eleitoral envolvia pressões diretas, como ameaça de demissão. Hoje, a maioria dos casos é mais velada, como mensagens do chefe com vídeo ou pesquisas eleitorais postadas em grupos da empresa ou enviadas diretamente ao trabalhador. Falas do patrão no ambiente de trabalho, sugerindo que a situação pode ficar difícil se determinado candidato vencer, é outro exemplo. E para configurar assédio, não precisa ser um ato repetido. É que essa pressão, esse constrangimento, ainda que feito uma única vez, tem potencial de gerar medo no trabalhador e direcionar seu voto, afirmou a advogada da União, Alessandra Lopes.
8: Sobretudo esse medo que a pessoa vai nutrir de ser penalizada, de ser removida, de ser transferida, né, de local, de ir para um local onde tem menos condições, de mudar a sua escala de trabalho, de perder o emprego também, né, no final das contas. A gente não quer que ninguém que esteja numa relação hierarquizada, que tenha poder econômico privilegiado, possa coagir outras pessoas e, portanto, desequilibrar o pleito.
7: Uma das provas mais comuns apresentadas pelo trabalhador são as conversas de WhatsApp. Por isso, a orientação para você que é dono de empresa ou coordenador de uma área e que tem poder hierárquico sobre seus trabalhadores é saber os limites do que pode e do que não pode, como alerta o procurador do trabalho, Igor Souza Gonçalves.
9: O empregador tem direito à sua liberdade de pensamento, à sua liberdade política, mas quando ele está dentro do ambiente empresarial, ainda que ele esteja num grupo de WhatsApp, numa conversa informal com aquele determinado trabalhador, ele deve se recordar que em muitos casos o que está ali não é o CPF dele, é o CNPJ dele. Então, às vezes, esse tipo de brincadeira, esse tipo de mensagem, ele pode ter uma conotação e um potencial de constranger aquele determinado trabalhador. A gente já teve diversas condenações aí a valores vultuosos, né, nas eleições de 2022, de 2024, a responsabilização de empregadores públicos e privados, condenações de dano moral coletivo que passaram e a casa dos milhões, né, porque é um dano que se entende que não é só a liberdade de pensamento do trabalhador, é um dano a toda a democracia.
7: Abrir as portas da fábrica, da loja ou da repartição pública para que um candidato converse com os funcionários é outro tipo bem comum de assédio eleitoral e deve ser denunciado. Para prevenir a prática também no serviço público, foram realizadas mais de 50 palestras em vários órgãos federais. Houve ainda a assinatura de uma parceria para dar agilidade no encaminhamento das denúncias que podem ser feitas, por exemplo, no site do MPT, o Ministério Público do Trabalho. De Brasília, Larissa Graciano.
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2: Fique agora com as notícias do Poder Judiciário do Congresso Nacional. Uma boa noite.
3: Boa noite, até amanhã.
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12: STF analisa petição referente ao relatório da PF no âmbito do caso Master.
13: STJ define que milhas e pontos de programas de fidelidade podem ser penhorados para pagar dívidas.
12: Mesários vão até o dia 3 de outubro para concluir o treinamento para as eleições 2026.
13: Boa noite, eu sou Leandro Bezerra.
12: E eu sou Walter Lima.
13: O plenário do Supremo Tribunal Federal realizou nesta terça-feira uma sessão extraordinária com o objetivo de analisar a petição 16662 referente ao relatório produzido pela Polícia Federal no âmbito do caso Master, relacionado ao ministro Alexandre de Moraes.
12: Na sessão de hoje, os ministros debateram questão de ordem apresentada pelo decano da Corte, ministro Gilmar Mendes.
13: Os ministros, neste primeiro momento, analisam se acompanham ou não o presidente do STF, ministro Edson Fachin, no sentido de julgar a petição 16662 separadamente da petição que faz questionamentos sobre a conduta do ministro André Mendonça nas investigações sobre o caso Master.
12: Depois houve o pedido de vista do ministro Flávio Dino para ter mais tempo para analisar o caso e o julgamento foi suspenso.
13: Milhas aéreas e pontos de programas de fidelidade podem ser penhorados para pagar dívidas.
12: O entendimento é do STJ, Fátima Uchoa.
14: A penhora é um ato processual que vincula bens do devedor ao pagamento de dívidas. Uma empresa credora pediu que operadoras de cartão de crédito e programas de fidelidade de companhias aéreas informassem a existência de pontos em nome de um devedor. O Tribunal de Justiça do Distrito Federal negou o pedido, mas no STJ, a relatora ministra Nancy Andrighi destacou que a lei não impede, em regra, a penhora de pontos de fidelidade com valor econômico, que são considerados bens digitais integrantes do patrimônio do devedor. E no caso julgado, a empresa deverá indicar quais programas pretende consultar para que o tribunal de origem avalie a possibilidade de penhora.
13: Você já teve dificuldade para se desconectar do trabalho?
12: Para chamar a atenção para este problema, o TST e a Universidade de Brasília lançaram uma campanha sobre saúde mental. Larissa Batista.
15: A campanha tem um recado direto: sua saúde é a fronteira que o trabalho não pode ultrapassar. E ela mostra que o descanso também é cuidado. Os materiais serão divulgados durante o mês de setembro nas redes sociais da Justiça do Trabalho, em parceria com os 24 TRTs espalhados pelo Brasil. Não deixe de conferir. E se precisar de apoio emocional, ligue para o Centro de Valorização da Vida, pelo número 188. As ligações são gratuitas e o atendimento é feito 24 horas por dia.
13: Mesários têm até o dia 3 de outubro para concluir treinamento para eleições 2026.
12: Capacitação pode ser feita pelo aplicativo Mesário ou pelo ambiente virtual de aprendizagem do TSE. Fábio Ruas.
16: Além da capacitação à distância, o treinamento também pode ser presencial, de acordo com a orientação de cada cartório eleitoral. O curso virtual reúne informações sobre os procedimentos que deverão ser adotados por quem vai trabalhar nas sessões eleitorais. O conteúdo foi atualizado para as eleições 2026 e contempla o novo fluxo de votação, com orientações práticas para o dia da eleição. Quem concluir o treinamento e trabalhar nos dois turnos poderá acumular 6 dias de folga.
13: Justiça Federal condena líder de esquema financeiro a mais de 23 anos de prisão por lavagem de dinheiro.
12: Decisão atendeu a pedido do MPF e também responsabilizou outros dois envolvidos na fraude. Carla Zanetti.
17: Segundo investigações, o esquema fraudulento operava a partir da cooptação de vítimas para contratação de empréstimos consignados de alto valor em instituições financeiras. Em troca, os suspeitos prometiam quitar as parcelas dos financiamentos e repassar os lucros do investimento para as vítimas. Entre 2019 e 2022, foram movimentados cerca de 156 milhões de reais. O réu líder do esquema foi condenado a 23 anos de reclusão por lavagem de dinheiro. Já os outros dois acusados já estão cumprindo as próprias penas.
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13: A você uma boa noite
12: e até amanhã.
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19: Eu sou Humberto Pinheiro e estes são os destaques de hoje do Jornal do Senado, que começa agora. Senado deve analisar projeto que protege recursos do Fundo Constitucional do Distrito Federal. Campanha busca conscientizar a população sobre a doação de órgãos. Senado vende mais de 20 mil livros na Bienal de São Paulo. Boa noite. O Senado Federal deve analisar o projeto de lei complementar que busca proteger os recursos do Fundo Constitucional do Distrito Federal. A proposta altera o novo arcabouço fiscal para garantir o funcionamento dos serviços essenciais da capital do país. Repórter Douglas Castilho.
20: O texto tem como objetivo central retirar o Fundo Constitucional do Distrito Federal, o FCDF, das restrições fiscais que recentemente passaram a limitar o aumento dos seus recursos. O FCDF CDF é utilizado para manter as polícias militar, civil e penal, o Corpo de Bombeiros, a saúde e a educação de Brasília, mas passou a ter seu orçamento obrigatoriamente limitado nos anos em que a União registrar contas no vermelho. O consultor de orçamento do Senado, Sérgio Machado, demonstrou cautela com as idas e vindas de exceções às regras fiscais, porque podem prejudicar a transparência orçamentária.
0: O problema da inclusão sucessiva de exceções às regras fiscais é que isso traz prejuízo à transparência, à simplicidade do nosso sistema orçamentário e, em alguma medida, à própria efetividade da medida original. Por outro lado, é claro que há mérito em muitas dessas exceções. Afinal, estamos mesmo tratando de uma obrigação prevista constitucionalmente.
20: A lei do arcabouço fiscal já havia excluído expressamente o FCDF dos limites de controle de gasto, mas uma lei complementar aprovada em agosto estabeleceu uma regra geral que afetou os repasses ao fundo. O projeto agora apresentado altera esse quadro ao inserir uma exceção expressa para o FCDF, garantindo que seu reajuste volte a acompanhar integralmente a variação da receita corrente líquida. O projeto aguarda envio para as comissões do Senado.
19: Estamos em um mês marcado por campanhas de conscientização sobre diversos temas. Uma delas é o Setembro Verde, que alerta para a importância da doação de órgãos. A campanha busca informar a população e incentivar a doação, um gesto que pode salvar vidas. Repórter Lana Dias.
21: A decisão comunicada de se tornar um doador de órgãos pode orientar a família no momento de luto e, principalmente, salvar a vida de quem aguarda um transplante. É por isso que existe o Setembro Verde, com o objetivo de conscientizar a população sobre a importância da doação. A campanha é relacionada ao Dia Nacional da Doação de Órgãos, em 27 de setembro, e busca, sobretudo, incentivar as pessoas a expressarem a vontade ainda em vida às suas famílias, como explicou a médica nefrologista da Fundação ProRim, Amanda Meyer da Luz.
22: Durante todo esse mês, nós procuramos esclarecer dúvidas, combater mitos e principalmente estimular pessoas a ter essa conversa com a sua família sobre o seu desejo de serem doadores. Hoje nós sabemos que existem mais de 45 mil pessoas em uma lista de espera para um rim.
21: A doação pode acontecer em duas circunstâncias. A primeira é com doador vivo, quando estiver saudável e em condições para que o procedimento não prejudique sua saúde. A outra é com doador falecido, quando a morte encefálica é decretada. Amanda esclareceu que, nessa situação, a família é acolhida e consultada sobre a doação.
22: Após a confirmação, então, dessa morte encefálica, a família é acolhida e é consultada sobre a doação. Se houver então a autorização, são realizados então, por último, exames para avaliar quais órgãos, né, podem ser aproveitados. Um deles então pode ser o rim. Então a central de transplantes identifica o possível depois receptor, segundo os critérios clínicos, critérios de compatibilidade, tempo de espera e logística para a chegada do órgão na pessoa que será a receptora.
21: A doação e o transplante de órgãos e tecidos são incentivados por lei no Brasil, que prevê, na última semana de setembro, a realização de atividades de conscientização dos estudantes de todos os níveis de ensino. Quem deseja ser doador ou doadora de órgãos deve conversar com a família. Mais de 49.500 pessoas aguardam transplante de órgãos no Brasil, segundo a lista de espera do Ministério da Saúde.
19: Mais de 20 mil livros foram vendidos pela Livraria do Senado durante a Bienal do Livro de São Paulo, realizada neste mês. A Constituição Federal e títulos sobre a história do Brasil estiveram entre as obras mais procuradas. Outro destaque foi a coleção Em Miúdos, que leva a educação cidadã a crianças e jovens por meio de ilustrações e linguagem informal. A 28ª Bienal Internacional do Livro de São Paulo terminou no domingo, dia 13. O Senado levou ao público uma variedade de títulos e também apresentou iniciativas de educação legislativa, preservação da memória e participação popular. A reportagem é de Yasmin Rodrigues.
23: O Senado participou com cerca de 250 títulos publicados pela própria casa. O espaço também recebeu atividades sobre o arquivo e a biblioteca do Senado, a coleção Escritoras do Brasil, Sustentabilidade e o programa E-Cidadania, que aproxima a população do processo legislativo. A servidora do Senado, Paula Oda, explica que a proposta foi apresentar ao visitante diferentes formas de conhecer e se aproximar da casa.
24: O espaço de eventos, ele é
1: muito interessante, porque a instituição tem a possibilidade de conversar com a sociedade aqui. E mais do que vir aqui só e vender livros, a gente está aqui para representar a instituição, a gente está aqui para demonstrar, né, tudo que a gente tem de melhor para o cidadão, que muitas vezes não conhece tudo isso.
23: Entre livros de história e legislação e documentos que preservam a memória do país, a presença na Bienal mostrou que aproximar o cidadão do legislativo também pode começar por algo tão simples quanto abrir um livro.
19: Um projeto que autoriza porte de arma de fogo para mulheres sob medida protetiva da Lei Maria da Penha avança no Senado. Ao defender o projeto, o relator, senador Flávio Bolsonaro, do PL do Rio de Janeiro, alegou que o agressor se aproveita da vulnerabilidade física da mulher para colocá-la novamente em risco e defendeu a concessão do porte. A reportagem é de Bruno Lourenço.
4: O projeto de lei que está pronto para ser votado na Comissão de Segurança Pública altera o Estatuto do Desarmamento para garantir o direito ao porte de arma de fogo a mulheres sob o amparo de medidas protetivas da Lei Maria da Penha. O texto também reduz a idade mínima de 25 para 18 anos, tanto para aquisição quanto para o porte de arma pelas vítimas. O relator, senador Flávio Bolsonaro, do PL do Rio de Janeiro, alegou que o agressor se aproveita da vulnerabilidade física da mulher para colocá-la novamente em risco e defendeu a concessão do porte.
5: A arma de fogo, caso assim deseje a mulher, sob medida protetiva de urgência, servirá como instrumento equalizador contra a diferença de força física existente entre ela e o agressor. Ressaltamos que o porte de arma de fogo não será obrigatório, mas apenas facultativo, somente para as mulheres sob medidas protetivas de urgência e que cumpram os requisitos arrolados no presente projeto de lei e no corpo normativo do próprio estatuto.
4: A CSP pode acrescentar alteração ao texto aprovado na Comissão de Direitos Humanos para deixar claro que, revogada a medida protetiva de urgência, cessará também a autorização excepcional para arma de fogo, mas nada impedirá a mulher de buscar a posse da arma dentro das regras gerais do estatuto.
19: Eleições 2026. Nas eleições deste ano, presos em regime provisório poderão votar. No entanto, essa pode ser a última vez que brasileiros nessa condição participam das eleições. Isso porque a lei antifacção, que entrou em vigor em março de 2026, proíbe o alistamento eleitoral e o voto de pessoas presas, seja em regime definitivo ou provisório. Porém, o Tribunal Superior Eleitoral decidiu suspender esse trecho da legislação, permitindo que presos provisórios e adolescentes que cumprem medidas judiciais restritivas votem em outubro. O TSE argumentou que a lei antifacção viola o princípio da anualidade eleitoral, que impede mudanças na legislação a menos de um ano da eleição. O Supremo Tribunal Federal também pode julgar o tema para manter ou anular, em definitivo, o direito ao alistamento e ao voto do preso provisório. A Constituição já proíbe o voto de pessoas condenadas em decisão final. Nos últimos anos, a Justiça Eleitoral instalou cabines de votação em alguns estabelecimentos penais para garantir o direito dos presos. Em 2026, poderá votar o preso sem condenação definitiva que estiver com título eleitoral em dia e tiver solicitado o voto. O prazo para o pedido terminou em maio. Trabalhos técnicos de Eliseu Caires. O Jornal do Senado fica por aqui. Acompanhe agora as notícias da Câmara dos Deputados. Boa noite e até amanhã.

0: Câmara dos Deputados.
1: Plenário pode votar punição para quem tentar fraudar interdição de idosos.
2: Avança projeto que cria política de reintegração de brasileiros deportados.
1: Gestantes poderão ter direito a condições especiais em concursos públicos.
2: Boa noite. Os deputados estão analisando a proposta que garante condições especiais para mulheres grávidas em concursos públicos. A repórter Fabielle Pires traz mais informações sobre a proposta.
3: Um projeto de lei em discussão na Câmara dos Deputados quer garantir que mulheres grávidas ou puérperas não sejam prejudicadas em concursos públicos por causa da gestação ou do parto. A autora da proposta, a deputada Denise Pessoa, do PT do Rio Grande do Sul, disse que apresentou o texto ao acompanhar notícias de gestantes prejudicadas em concursos. Em 2025, por exemplo, 3 grávidas passaram por dificuldades no concurso nacional unificado ao não conseguirem da banca organizadora autorização para assistir de forma remota ao curso de formação em caso de parto. Pelo texto em discussão na Câmara, candidatas impossibilitadas de participar de qualquer etapa de concurso público em razão da gestação, parto ou puerpério terão direito a participar remotamente da fase do certame quando houver compatibilidade com a situação de saúde, desde que essa forma de participação não frustre o caráter competitivo do concurso. A proposta também permite a realização da prova em segunda chamada, quando a candidata não puder comparecer no dia previsto em edital, com nova data a ser agendada pela banca organizadora. A impossibilidade deverá ser comprovada antes ou imediatamente após a realização da prova, mediante documento assinado por profissional médico. O direito será garantido em qualquer estágio da gestação para todas as etapas do concurso, independentemente de previsão expressa no edital. Segundo a autora do projeto, Denise Pessoa, a segunda chamada e a participação remota de gestantes em etapas de concurso público já vem sendo conquistadas na justiça.
4: Essa proposta ela é importante porque ela combate e enfrenta uma desigualdade que atinge as mulheres. A gente sabe que essa é um caso que já apareceu, como eu disse, em vários concursos, especialmente no concurso nacional unificado, e que decisões judiciais já garantiram o direito às mulheres. E, portanto, a gente transforma em legislação algo que já vem sendo reconhecido em processos judiciais. É importante que as mulheres elas possam correr em condições iguais e elas não precisem ser punidas por uma condição física que não deveria ser um fator de exclusão.
3: O projeto que garante a gestantes ou puérperas condições diferenciadas em concursos públicos foi aprovada pela Comissão de Administração e Serviço Público. O texto ainda vai passar pelas Comissões de Defesa dos Direitos da Mulher e de Constituição e Justiça. Da Rádio Câmara de Brasília, Fabielle Pires.
0: Economia.
1: Josenildo, do PDT do Amapá, defende a aprovação de projeto que cria regras para reduzir a burocracia. Autor da matéria, ele explica que o objetivo é digitalizar processos de licenciamento com prioridade para microempresas, pequenos negócios e empreendedores individuais.
2: Josenildo propõe que os órgãos públicos deixem de exigir documentos já disponíveis bases de dados governamentais. O deputado aponta que a integração dos sistemas vai reduzir custos, acelerar as decisões administrativas e melhorar o ambiente de negócios.
1: Carlos Veras, do PT de Pernambuco, apoia projeto que regulamenta a criação e o funcionamento das cooperativas solidárias. O texto define essas entidades como sociedades sem fins lucrativos e voltadas à promoção social, geração de renda e superação das desigualdades.
2: Carlos Veras entende que o projeto oferece a essas cooperativas tratamento tributário diferenciado e prioridade em licitações públicas. Além disso, a proposta regulamenta a atuação das cooperativas em finanças solidárias e em plataformas digitais de trabalho.
1: João Carlos Bacelar, do PL da Bahia, pediu informações à Casa Civil sobre a regulamentação de incentivos fiscais para sistemas de armazenamento de energia por baterias. Ele quer saber como o governo pretende incluir essa tecnologia no regime especial de incentivos para o desenvolvimento da infraestrutura, o REID.
2: O deputado pede esclarecimentos sobre o andamento da regulamentação e os estudos técnicos, fiscais e regulatórios relacionados ao tema. João Carlos Bacelar argumenta que a medida pode incentivar investimentos e fortalecer a infraestrutura do setor elétrico.
1: Projeto de Heloísa Helena, da Rede Saúde do Rio de Janeiro proíbe as apostas esportivas online no Brasil. A parlamentar argumenta que a expansão das bets contribui para o endividamento das famílias e para o aumento do transtorno relacionado ao vício em jogos.
5: O que acontece hoje é que as pessoas não precisam nem se deslocar de casa, como se fazia antes, para jogar nos cassinos, nos bingos ou em qualquer lugar. As pessoas com um celular, elas podem ter toda a sua vida destruída. São muitos casos de ludopatia já diagnosticados, casos gravíssimos de famílias inteiras que perdem tudo que têm, muitos jovens suicidam em função dessa jogatina que são as bets. Então, nós entendemos que é de fundamental importância que elas sejam proibidas.
2: Heloísa Helena critica a regulamentação do setor e alerta que a arrecadação tributária obtida com as apostas não compensa os impactos sociais causados pelo vício em jogos. Ela acrescenta que grande parte dos recursos movimentados por essas plataformas vai para o exterior.
0: Trabalho.
1: Delegado Éder Mauro, do PL do Pará, defende a criação de uma política de qualificação profissional e reinserção no mercado de trabalho para pais de pessoas com deficiência após a morte de quem era cuidado. A proposta prioriza esse público em programas federais de capacitação e intermediação de emprego.
2: Delegado Éder Mauro afirma que os beneficiários também poderão receber acompanhamento psicossocial e participar de ações de empreendedorismo. Ele argumenta que a ideia é reduzir a vulnerabilidade de famílias que deixaram o mercado de trabalho para exercer o cuidado contínuo.
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0: Ações exteriores.
1: A proposta que cria política para a reintegração de brasileiros deportados ou repatriados avançou na Câmara. A repórter Silvia Munhato tem mais detalhes.
7: A Comissão de Previdência, Assistência Social, Infância, Adolescência e Família da Câmara dos Deputados aprovou o projeto que cria a política Reintegra Brasil. O objetivo é apoiar a reinserção social e profissional de brasileiros que retornam ao país após repatriação ou deportação. Em 2025, 3.924 brasileiros foram deportados pelos Estados Unidos e outros 3.050 tiveram que sair da União Europeia. A deputada Rogéria Santos, do Republicanos da Bahia, relatora do texto, destacou que esses brasileiros chegam ao país com dificuldades econômicas, mas também com outros problemas.
8: Existe um outro pormenor também, que na sua maioria eles retornam ao Brasil, inclusive indocumentados, com seus documentos expirados, com dificuldades de acessar o poder público, inclusive em relação à saúde. E aí, a política, ela vem trazendo exatamente esse bojo para acolher e reintegrar esses brasileiros.
7: Entre as medidas previstas está a criação de unidades de recepção nos pontos de entrada no país, com encaminhamento para abrigos temporários ou auxílio para transporte até o município de origem. Também deverá ser ofertado atendimento psicológico e assistência social, além da criação de espaços de convivência para mães e filhos e apoio para a localização de parentes no Brasil. O texto ainda concede atendimento prioritário no Cadastro Único para Programas Sociais e prioridade no acesso ao Bolsa Família e ao benefício de prestação continuada. Outras ações estão relacionadas à empregabilidade das pessoas e à proteção de bens adquiridos no exterior. A proposta que cria uma política de acolhimento de deportados e repatriados será analisada agora pelas comissões de Finanças e Tributação e de Constituição e Justiça. Da Rádio Câmara de Brasília, Silvia Munhato.
0: Desenvolvimento Regional.
2: Sérgio Brito, do PSD da Bahia, solicita a realização de uma audiência pública para discutir o projeto que transfere às assembleias legislativas a competência para criar municípios. A ideia é impulsionar o desenvolvimento regional de distritos com potencial econômico.
9: A criação de novos municípios tem relação direta com o desenvolvimento regional. Tem distritos e comunidades que comprovadamente têm capacidade de crescer, se desenvolver, gerando renda e progresso para centenas de regiões pelo Brasil. O projeto estabelece critérios claros e responsáveis, assegurando que novas unidades administrativas tenham viabilidade econômica, social e estrutural, garantindo a sustentabilidade e melhor prestação de serviços à população.
1: Sérgio Brito cita como exemplos os distritos baianos de Roda Velha e Rosário para defender a proposta. Segundo o deputado, o projeto estabelece critérios técnicos para a criação dos municípios e pode facilitar o acesso da população a serviços públicos, além de o desenvolvimento regional.
2: Da Vitória, do PP do Espírito Santo, defende a aprovação de projeto que permite transformar a ocupação regular de terrenos de marinha em direito de uso registrado em cartório. Pela proposta de sua autoria, a União permanece como proprietária enquanto o morador passa a ter o domínio útil do imóvel.
1: Da Vitória explica que a medida alcança ocupantes inscritos na Secretaria do Patrimônio da União com posse pacífica há pelo menos 5 anos. O texto mantém a cobrança anual pelo domínio útil do terreno, além da taxa devida quando esse direito for transferido a outra pessoa.
2: Está pronto para a pauta da Comissão da Amazônia o relatório de Dilvanda Faro, do PT do Pará, ao projeto que amplia garantias em desapropriações por utilidade pública. O texto determina processo prévio e proteção reforçada a comunidades tradicionais e famílias de baixa renda.
1: De acordo com Dilvanda Faro, o projeto supera a lógica patrimonial ao incorporar dimensões sociais, culturais e territoriais, garantindo a manifestação prévia dos atingidos e reconhecendo o valor subjetivo da terra.
2: É de Elmar Nascimento, do União da Bahia, projeto para levar perícias médicas do INSS a localidades de difícil acesso. Entre os critérios previstos estão distância superior a 100 quilômetros da agência mais próxima, problemas de deslocamento da população e demanda reprimida pelo atendimento.
1: A proposta de Elmar Nascimento determina que o atendimento ocorra pelo menos uma vez por mês nessas localidades. Ele explica que, ao cumprir a medida, o INSS poderá utilizar unidades móveis, realizar mutirões, recorrer à telemedicina ou deslocar peritos para os municípios.
0: Meio ambiente.
2: Gleisi Hoffmann, do PT do Paraná, quer proibir a exportação de animais destinados ao abate ou a engorda para abate no exterior. A medida vale para bovinos, búfalos, ovinos, caprinos, suínos e equídeos e prevê multas de até R$20.000 por animal, além de outras sanções para quem descumprir a regra.
1: Gleisi Hoffmann ressalta que a proposta não impede a exportação de animais para reprodução, pesquisa e conservação. Segundo a deputada, a iniciativa amplia a proteção e o bem-estar animal e, ao mesmo tempo, estimula o processamento da carne no Brasil, gerando mais valor e emprego no país.
2: Baleia Rossi, do MDB de São Paulo, defende o projeto que autoriza o sepultamento de animais de estimação em jazigos pertencentes à família do tutor, em cemitérios públicos e privados. Ele argumenta que a proposta reconhece o vínculo afetivo entre os tutores e seus animais.
1: De acordo com Baleia Rossi, o projeto estabelece critérios para o sepultamento dos animais, como a comprovação de que a morte não foi causada por doença infecto-contagiosa. Ele afirma que a medida também exige autorização prévia da administração do cemitério.
2: Mário Frias, do PL de São Paulo, é um dos autores da proposta que endurece as regras de proteção aos animais. A ideia é aumentar as penas para crimes de maus tratos, tornar esses crimes hediondos e impunitíveis e determinar a perda da guarda dos animais pelos condenados.
1: O texto, que tem apoio de Mário Frias, também prevê educação sobre proteção animal nas escolas, atendimento veterinário público com castração gratuita e a criação de um cadastro nacional de pessoas condenadas por crimes contra animais.
0: Justiça.
2: Está pronto. pronto para ir a plenário o projeto que prevê punições para quem interditar idoso de forma abusiva. A repórter Paula Bittar explica a proposta.
10: A Comissão de Constituição e Justiça da Câmara aprovou um projeto que cria sanções civis e penais para quem tentar interditar idosos de forma abusiva ou fraudulenta. O objetivo é impedir que familiares ou pessoas de confiança utilizem processos judiciais de interdição para assumir o controle de bens e rendimentos de idosos que ainda possuem plena capacidade. O relator, deputado Felipe Carreiras, do PSB de Pernambuco, considerou que é necessário garantir o caráter de medida excepcional para a curatela, com o objetivo apenas de assegurar apoio aos que não consigam praticar atos da vida civil de forma autônoma. Para ele, utilizar a medida com finalidade patrimonial e sucessória representa evidente desvio de finalidade e vulnera direitos fundamentais à liberdade, à autonomia privada, ao patrimônio e à dignidade da pessoa humana. O texto aprovado define a tentativa de curatela por má-fé motivo para excluir o herdeiro da sucessão, resultando na perda do direito à herança. Além da sanção civil, o projeto altera o Estatuto da Pessoa Idosa para aumentar a punição nos casos de apropriação ou desvio de bens. A pena para esse crime, que é de reclusão de 1 a 4 anos e multa, será aumentada de 1/3 até a metade se ele for praticado mediante a instauração de processo de curatela abusiva ou fundada em motivos falsos. A proposta também atualiza termos legais e permite que o juiz reconheça a intenção de enganar de forma mais ágil durante o processo, evitando que a lentidão da justiça beneficie herdeiros de má fé. A proposta, que cria sanções civis e penais para quem tentar interditar idosos de forma abusiva ou fraudulenta, ainda será analisada pelo plenário. Da Rádio Câmara de Brasília, Paula Bittar.
0: Segurança Pública.
1: Projeto de defensor Stélio Denner, do União de Roraima, inclui na Lei Maria da Penha o monitoramento eletrônico do agressor como medida protetiva de urgência em situações de alto risco. Segundo o deputado, a iniciativa visa conter a escalada do feminicídio no Brasil.
2: Pelo texto de defensor Stélio Denner, o juiz deverá observar novos critérios para conceder a medida protetiva, como casos de ameaça grave, histórico de agressões e perseguição. O texto também prevê a integração da tornozeleira eletrônica com mecanismos de alerta direto à vítima.
0: Direitos Humanos.
1: Amanda Gentil, do PP do Maranhão, recomenda a aprovação de proposta de emenda à Constituição que inclui a primeira infância como etapa prioritária na proteção dos direitos e garantias das crianças. Relatora da matéria, ela propõe reforçar a obrigação do poder público no desenvolvimento integral até os 6 anos de idade.
2: O substitutivo de Amanda Gentil determina que União, Estados, Distrito Federal e atuem de forma integrada em políticas para a primeira infância. O texto também exige a divulgação dos recursos destinados a essas ações e inclui creches e visitas domiciliares entre as medidas previstas.
0: Educação.
1: Jorge Sola, do PT da Bahia, defende a ampliação das escolas públicas em tempo integral, especialmente no ensino médio. Para o deputado, a política é também uma medida de enfrentamento ao crime organizado, já que é nessa faixa etária que adolescentes são mais vulneráveis ao aliciamento.
11: Oferecer escola de tempo integral, ou seja, segunda a sexta, de manhã e de tarde, o dia todo, com alimentação durante todo o dia, com formação profissional, com qualificação em várias áreas, cultura, esporte, línguas, e você com isso permite, né, que esse adolescente tenha uma melhor formação e perspectivas futuras, sendo afastado do risco da cooptação pelo crime organizado.
2: Jorge Sola acrescenta que a Bahia já conta com mais de 70 escolas de ensino médio reformadas ou construídas, com laboratórios, auditórios e espaços esportivos, e que outras 252 serão entregues. Ele aponta que a parceria com o Programa Federal Pé de Meia ajudou a reduzir a evasão escolar.
1: Termina agora o jornal Câmara dos Deputados, produzido pela Rádio Câmara, com trabalhos técnicos de Wellington Teles e apresentação de Luciana Vieira e Val Monteiro. Boa noite.
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1: 8:26.
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0: 8:50.
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